0: O Ligue 180 também orienta familiares, amigos, vizinhos e qualquer pessoa que queira saber como agir diante de uma situação de risco.
1: E vamos falar hoje sobre a Rede Nacional de Proteção e Defesa dos Direitos Humanos das Pessoas Idosas.
2: Quem vai explicar pra gente mais sobre o tema é o Secretário Nacional dos Direitos da Pessoa Idosa, Alexandre da Silva.
3: São todas aquelas pessoas, aquelas instituições, aqueles órgãos que atuam no segmento da pessoa idosa e que garantam a defesa, a promoção, a mitigação de violações e violências e a garantia de mais direitos.
1: Hoje na apresentação da Voz do Brasil, eu, Mariana Jungmann e Luciano Seixas.
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1: Crianças menores de 5 anos e grupos prioritários já podem procurar o posto de vacinação mais próximo para se protegerem com a pneumovinte.
2: O imunizante previne contra 20 sorotipos da bactéria causadora de doenças graves, como pneumonia e meningite.
1: A ideia é diminuir as hospitalizações, sequelas e óbitos em função das doenças.
4: A vacina Pneumovinte está disponível nas unidades básicas de saúde e demais pontos de vacinação em todo o país. Éder Gatti, diretor do Programa Nacional de Imunização do Ministério da Saúde, explica que o imunizante vai substituir gradualmente a Pneumo 10 contra a bactéria causadora de doenças como pneumonia e meningite.
5: O Ministério já tinha uma vacina no SUS que era Pneumo 10, é uma vacina que cobria contra 10 tipos da bactéria pneumococo, só que agora nós estamos atualizando para uma vacina que cobre contra 20 tipos de pneumococo, ou seja, é um número maior de tipos de bactéria que a vacina protege. E com isso, a gente espera diminuir ainda mais a ocorrência de meningite e pneumonias em crianças.
4: A Pneumovinte é indicada para bebês no primeiro ano de vida e crianças menores de 5 anos que ainda não completaram o esquema de vacinação recomendado. Segundo Eduardo Jorge da Fonseca, presidente do Departamento de Imunizações da Sociedade Brasileira de Pediatria, a imunização nesta faixa etária é fundamental para prevenir internações e reduzir mortes associadas às infecções pneumocócicas.
6: São as crianças menores de 2 anos as que mais internam e as que mais morrem, ou seja, tem maior incidência e maior letalidade. Então, esse é o grupo mais importante, é um grupo prioritário para a prevenção das doenças pneumocócicas invasivas, como a gente chama.
4: A Pneumovinte também é indicada para indígenas com mais de 5 anos sem histórico vacinal, idosos com 60 anos ou mais que estejam acamados ou institucionalizados e pessoas com condições clínicas especiais. O histórico de vacinação pode ser acompanhado pela caderneta digital de saúde da criança, disponível no aplicativo Meu SUS Digital. Reportagem Gabriela Noronha.
2: A doença de Chagas é transmitida principalmente por um inseto conhecido como barbeiro e pode levar à morte, especialmente em populações vulneráveis.
1: Isso porque a infecção pode evoluir de forma silenciosa por anos e, quando não tratada, pode levar a graves complicações cardíacas e digestivas.
2: Para tratar a doença, a Anvisa publicou o registro de um novo medicamento voltado a pacientes menores de 18 anos.
1: É o Lampti, feito de substâncias que danificam o parasita e que levam à sua eliminação do organismo.
7: A Agência Nacional de Vigilância Sanitária Anvisa aprovou o registro do medicamento Lampti, indicado para o tratamento da doença de Chagas em pacientes pediátricos. O produto pode ser utilizado desde recém-nascidos com peso mínimo de 2,5 kg até adolescentes menores de 18 anos. A doença de Chagas é causada pelo protozoário Trypanosoma cruzi e está entre as principais doenças negligenciadas no Brasil. A infecção pode permanecer sem sintomas por muitos anos e, quando não tratada, provocar complicações graves, principalmente no coração e no sistema digestivo. O Lampti é um medicamento antiparasitário que atua na eliminação do parasita responsável pela doença. A aprovação do registro foi publicada pela Anvisa no Diário Oficial da União, com a resolução 2631 de 2026. Claudimário Carvalho, para a Voz do Brasil.
2: Buscar ajuda pode ser o primeiro passo para interromper um ciclo de violência contra as mulheres.
1: O Ligue 180 funciona gratuitamente, 24 horas por dia, e também pode ser acessado realizado por canais digitais como WhatsApp.
2: Os atendentes são especializados para oferecer ajuda imediata, indicando os caminhos para a solução do problema.
0: É por meio do Ligue 180 que milhares de mulheres encontram acolhimento, orientação e encaminhamento para a rede de proteção em todo o país. Cada atendimento começa por uma escuta qualificada e humanizada. O serviço funciona 24 horas por dia, todos os dias da semana, e pode ser acionado pela própria vítima ou por qualquer pessoa que queira denunciar uma situação de violência contra a mulher. A coordenadora de atendimento da central do Ligue 180, Juliana Costa, explica como funciona o atendimento.
8: A denúncia é registrada pelas nossas atendentes. Posteriormente a isso, nós temos uma equipe também especializada que faz a análise dessa denúncia. Então, entrando em contato com o Ligue 180, a pessoa que nos contatar vai ter ali um atendimento especializado e essa atendente ela vai identificar qual é a necessidade dessa pessoa.
0: Segundo o Anuário Brasileiro de Segurança Pública, em 2025 foram registrados cerca de 1.470 feminicídios, o maior número desde que o crime passou a ser tipificado em 2015. Apenas no primeiro trimestre deste ano já foram contabilizadas 399 mortes. Também cresceram os casos de violência no ambiente digital, como ameaças, perseguição nas redes sociais, invasão de contas e divulgação não autorizada de imagens íntimas. Nos cinco primeiros meses de 2026, o Ligue 180 registrou mais de 16 mil ocorrências desse tipo de violência. A coordenadora de atendimento do Ligue 180 do Ministério da Saúde, Nery Araújo, alerta que o combate ao feminicídio é responsabilidade de todos.
9: É importante que o Brasil inteiro, a sociedade inteira, todo mundo, igrejas, feiras, times de futebol, escolas, templos religiosos, todo mundo seja envolvido. Por quê? Porque não é um problema só da mulher, é um problema de todos nós.
0: Além de atender mulheres em situação de violência, o Ligue 180 também orienta familiares, amigos, vizinhos e qualquer pessoa que queira saber como agir diante de uma situação de risco. O atendimento é sigiloso e pode ser feito de qualquer lugar do mundo. Além dos 180, denúncias e informações podem ser feitas pelo WhatsApp no telefone DDD 61 9610 0180. Reportagem Pablo Mundim.
1: O cidadão conta com uma nova plataforma do programa Luz para Todos.
2: O aplicativo permite registrar e acompanhar solicitações de atendimento, facilitando a identificação de famílias que ainda vivem sem acesso à energia elétrica.
10: O aplicativo do programa Luz para Todos permite a cidadãos, lideranças comunitárias e instituições registrarem e acompanharem as solicitações de instalação de energia elétrica. A iniciativa é voltada para o público que mora em áreas rurais e regiões remotas do país. Segundo André Dias, diretor do Departamento de Universalização e Políticas Sociais de Energia Elétrica do Ministério de Minas e Energia, o aplicativo permite acompanhar as solicitações feitas ao programa e se existem subnotificações.
11: Hoje, nós estimamos que há no Brasil cerca de 220 mil unidades consumidoras, famílias sem acesso à energia, mas a gente entende que esse número pode estar subnotificado, possa ser maior, e aí o aplicativo vai nos dar justamente esse conhecimento.
10: O aplicativo Luz para Todos está disponível nas lojas de aplicativos para celulares e pode ser baixado por qualquer pessoa de forma gratuita. Ao abrir o pedido para instalação de energia elétrica, o cidadão deverá tirar foto da unidade a ser atendida. Por meio do georreferenciamento, o Ministério de Minas e Energia vai localizar o endereço e encaminhar a solicitação para a concessionária de energia elétrica responsável pela região. Não será preciso acesso à internet para registrar o pedido. Reportagem Luana Karen.
1: Embaixadores estrangeiros que não residem no Brasil participaram nesta quarta-feira no Palácio do Itamaraty da cerimônia de entrega das cartas credenciais.
2: O ato habilita oficialmente os diplomatas diante do chefe de Estado do país onde vai atuar.
1: As cartas foram assinadas pelo presidente da República perante o governo anfitrião e dão início à missão diplomática.
2: Ao todo, 14 embaixadores não residentes no país foram oficialmente credenciados.
1: Um espaço para para que as mulheres idosas participem da construção de políticas públicas voltadas a elas.
2: O Fórum Nacional pelo Protagonismo e Mobilização das Mulheres Idosas reúne organizações, movimentos sociais e representantes do poder público.
1: Entre os desafios tratados no fórum estão a saúde mental dos idosos, autonomia econômica e combate ao preconceito etário.
2: A Secretária Nacional de Autonomia Econômica e Política de Cuidados, Joana Célia dos Passos, fala mais sobre o fórum.
12: Esse fórum, ele tem a duração de 2 anos e uma das competências dele é promover iniciativas para o fortalecimento das organizações de participação social de mulheres idosas, para que a gente possa ampliar a capacidade de mobilização, o protagonismo, a autonomia e a incidência no debate sobre as políticas para esse grupo de mulheres idosas.
1: Segundo o IBGE, o Brasil possui 32 milhões de pessoas com 60 anos ou mais, sendo 55% mulheres.
2: E vamos falar agora da Rede Nacional de Proteção e Defesa dos Direitos Humanos da Pessoa Idosa, RENAPID.
1: Ela tem como objetivo garantir uma articulação entre os órgãos públicos que atendem essa população.
2: Nós conversamos com o secretário nacional dos Direitos da Pessoa Idosa do Ministério dos Direitos Humanos e da Cidadania, Alexandre da Silva, sobre como vai funcionar essa colaboração. Acompanhe. Boa noite, secretária. Explica pra gente o que é essa rede de proteção às pessoas idosas. Que entidades formam essa rede?
13: A RENAPID é a Rede Nacional de Proteção e Defesa dos Direitos Humanos das Pessoas Idosas. É uma rede que vem sendo pensada e solicitada pela participação social desde a nossa conferência, do primeira conferência em 2006, e que agora em 2026 ela se realiza. São convidados todos os entes federativos, todas as pessoas que atuam no parlamento, no sistema de justiça, entidades privadas, entidades públicas, ONGs, universidades, enfim, são todas aquelas pessoas, aquelas instituições, aqueles órgãos que atuam no segmento da pessoa idosa e que garantam a defesa, a promoção, a mitigação de violações e violências e a garantia de mais direitos.
1: Agora, secretário, essa rede ela funciona para um acompanhamento mais próximo, por exemplo, de idosos que estejam em situações vulneráveis, vamos supor, idosos que vivam sozinhos, precisem desse acompanhamento, essa rede atua assim também?
13: Esse é um dos focos, mas eu vou dizer que o foco central dessa RENAPID é a intersetorialidade. Para quem não está acostumado com esse termo, é dizer que algumas soluções para as pessoas idosas, ou para outros grupos também, elas precisam sempre de uma articulação com mais de um setor. Um exemplo, pode acontecer uma dificuldade da pessoa idosa em acessar um serviço de saúde. Isso pode ser decorrente do transporte, isso pode ser decorrente da dificuldade dela em ler, então ela não consegue muitas vezes pegar um ônibus ou chamar um táxi porque ela não consegue ler. E aí pode ser um outro problema, o transporte em si, que pode estar disponível ou dificultoso naquela região. Então a resposta intersetorial é o ponto central. E sim, é o objetivo também da gente, o quanto antes, enquanto sociedade, detectarmos que uma pessoa idosa está numa condição de violência ou de violação e que isso gera um risco para ela de vida, que o quanto antes ela possa ser retirada dessa situação ou que o agente causal ou a situação também possa ser o mais rápido possível eliminada ou eliminado.
2: E como é que os próprios idosos, os familiares ou amigos podem acionar essa rede?
13: A RENAPID, ela vai ter uma estrutura que precisará funcionar tanto no âmbito municipal, estadual e federal. Então, vejamos, se o problema for municipal, nós vamos criar essa rede no município para que essas entidades, esses órgãos, a gestão municipal, uma secretaria específica, consiga dar a resposta o quanto antes, mas por vezes um problema que envolva, por exemplo, uma questão de uma estrada estadual, eu já teria que procurar a instância estadual para dar essa resposta, ou muitas vezes é uma questão ministerial, alguma ação que possa ser garantida por um ministério. Então, essa pessoa idosa ou familiar, quando perceba uma situação como essa, ela vai procurar algum desses agentes, dessas entidades, desses órgãos que estão vinculados a essa rede para poder acionar toda a resposta mais efetiva. Cabe lembrar aqui que o Brasil já tem dentro do seu estado a experiência de alguns municípios, de alguns estados que já fazem uma rede. Então nós não estamos partindo do zero, esse é um ponto positivo. A ideia nossa agora é entender o que nós podemos construir coletivamente, e já houve até uma oficina para começar a conversar com essas pessoas que já estão envolvidas em alguma rede, seja ela municipal ou estadual, e perceber como essa rede pode ser construída do que nós chamamos tanto de baixo para cima, ou seja, a partir das experiências e realidade dos municípios e o quanto os governos estaduais, distrital e a União precisam se organizar para concluir as boas respostas, ou também o contrário, o quanto a União vai também construir essa rede dialogando com os estados e o Distrito Federal para poder alcançar os municípios ou no caso do DF, as regiões administrativas também.
1: Para a gente tentar deixar um pouquinho mais claro, secretário, sendo um caso como o senhor mencionou, né, um problema que o idoso tenha com o transporte, ele deve, nesse caso, por exemplo, procurar a prefeitura da cidade dele, e aí a prefeitura também vai estar, os órgãos da prefeitura vão estar ativos nessa rede, e aí caso se identifique outras necessidades desse idoso, a rede toda pode ser acionada? É assim que funciona?
13: Isso, um bom exemplo, exatamente isso. Então, se for uma questão de transporte, a pessoa idosa que consiga alcançar a prefeitura e a secretaria específica pode fazer da forma como você explicou mesmo, ou muitas vezes a gente pode ter uma liderança comunitária, você pode ter às vezes um agente, um profissional da saúde ou da assistência que frequenta aquela casa e vai levar para algum órgão específico, seja o conselho municipal, caso exista na região, para poder muitas vezes chegar também a um órgão responsável, ou muitas vezes até se tiver uma empresa privada de ônibus que esteja vinculada nessa rede para querer de fato, já sabendo que muitas vezes isso já aconteceu, que ela também tem uma resposta mais efetiva, ou muitas vezes até a prefeitura que vai pensar um ponto de ônibus. É um bom exemplo. Então, são vários caminhos que nós queremos criar justamente para que a pessoa, tanto aquela que tenha mais autonomia, independência e conhecimento, buscar a prefeitura, ou muitas vezes ver quem são os atores que vão circular naquele território que possam captar essa denúncia e poder encaminhar para um órgão mais específico.
2: Secretária, a rede também prevê a realização de diagnósticos sobre o envelhecimento populacional. De que forma isso pode se converter em políticas públicas posteriormente?
13: Esse diagnóstico ele é fundamental, é ele que vai balizar muito do que nós já fazemos no âmbito nacional, tanto União, estados, DF, municípios, para ver quais são as demandas atuais. Então, hoje, quando falamos de envelhecimento de pessoas idosas, é muito importante que as ações sejam centradas a partir das demandas das pessoas idosas. E hoje nós temos uma série de informações que possam vir tanto das gestões municipais, com os dados obtidos por meio de suas secretarias, pode ser também a partir dos institutos de pesquisa que nós temos, geração de dados que nós temos no nosso país, e também a partir daquilo que é conduzido e pensado no âmbito governamental e também federal. Então, esse diagnóstico ajuda muitas vezes a criar programas que são feitos no âmbito federal, existem alguns criados já, também no âmbito estadual, e também pela pactuação que a gente pode fazer entre esses três entes, municípios, estados e governo. Então, é fundamental que os diagnósticos aconteçam e mais do que fundamental para a gestão, que isso fique sempre à disposição da participação social, da sociedade como um todo. Então, a transparência, a divulgação, a linguagem simples desses diagnósticos também faz parte da RENADP de disseminar cada vez mais o conhecimento, porque isso também é um ponto bastante preocupante. Quando falamos de pessoas idosas, muitas vezes existe uma certa invisibilização de alguns dados. E a RENADP vem justamente para poder colocar isso mais à disposição da sociedade, de conselhos, de entidades, movimentos sociais que também estão atuando na defesa dos direitos para as pessoas idosas.
1: Agora, secretário, a gente tem só mais alguns segundinhos, mas o senhor mencionou aí que lideranças comunitárias, por exemplo, né, ou organizações da sociedade civil também podem compor a rede, assim como as prefeituras. E aí, quem quer fazer parte dessa rede, essa pessoa deve proceder como, né, ou esse organismo? Eles precisam procurar a Secretaria Nacional dos Direitos da Pessoa Idosa?
13: Sim, exatamente. Nós estamos agora, no próximo mês, mais ou menos, nós vamos concluir a instrução normativa que vai dar os melhores caminhos para qualquer entidade, qualquer segmento que queira aderir à nossa rede. Então, haverá a classificação, a possibilidade de ser um integrante de fato para a rede ou de ser um colaborador com papéis distintos. Então, isso é aguardar agora, que nas próximas semanas nós vamos divulgar essa instrução normativa que está dentro do tempo proposto, dentro da portaria que criou a RENADP.
2: Muito bem, nós conversamos com o secretário nacional dos direitos da pessoa idosa, Alexandre da Silva. Muito obrigado, secretário, pela entrevista à Voz do Brasil.
13: Obrigado a vocês, a todos os ouvintes e as ouvintes. Uma boa noite.

0: for fazer o Exame Nacional de Desempenho dos Estudantes, ainda tem tempo para solicitar atendimento especializado.
1: Saiba mais com Thaís Araújo.
2: Está aberto o prazo de solicitação de atendimento especializado e para o requerimento de tratamento pelo nome social para os participantes do Exame Nacional de Desempenho dos Estudantes, o ENAD 2026. Os interessados têm até o dia 24 de julho para fazer essa solicitação em relação ao ENAD de bacharelados e cursos superiores de tecnologia. O pedido deve ser realizado diretamente pelo estudante por meio do sistema ENAD e o resultado será divulgado no dia 31 de julho. Em caso de negativa, os estudantes terão prazo para recurso entre os dias 3 e 7 de agosto. A prova está marcada para o dia 29 de novembro. O Exame Nacional de Desempenho dos Estudantes é aplicado a todos que estão concluindo o ensino superior. Thaís de Araújo, para a Voz do Brasil.
0: Forças Integradas de Combate ao Crime Organizado realizam nesta quarta-feira operações em 16 estados em investigações envolvendo organizações criminosas.
1: As medidas incluem 181 mandados de busca e apreensão, 93 mandados de prisão e outras medidas cautelares determinadas pela justiça.
0: Estão sendo apurados indícios de crimes como tráfico de drogas, de armas e também lavagem de dinheiro.
1: As Forças Integradas reúnem instituições federais e estaduais para atuação conjunta.
0: Foram as notícias do governo federal.
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1: Fique agora com o Minuto do TCU. Em seguida, as notícias do Poder Judiciário e do Congresso Nacional. Boa noite.
0: Boa noite, até amanhã.
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5: O Tribunal de Contas da União avaliou a política de autoprodução de energia elétrica, usada por empresas e outros consumidores que geram energia para consumo próprio. A auditoria identificou que as regras atuais dão incentivos econômicos aos autoprodutores, mas podem aumentar custos para os demais consumidores. O tribunal constatou que os autoprodutores usam a infraestrutura do sistema elétrico, mas não contribuem de forma suficiente para manter a estabilidade do serviço. O TCU também apontou baixo nível de maturidade no desenho, na institucionalização e no monitoramento da política pública. O tribunal recomendou que o Ministério de Minas e Energia formalize diretrizes, objetivos, metas, indicadores e estrutura de acompanhamento para a política. Saiba mais em tcu.gov.br.
4: 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Você vai ouvir agora notícias do Poder Judiciário.
6: Presidente do STF do CNJ participa da instalação de varas especializadas no combate ao crime organizado em São Paulo.
7: STJ reconhece dano moral coletivo por demora na demarcação de território quilombola em Sergipe.
6: Desembargador pernambucano é indicado para ocupar vaga de ministro do TST.
7: Boa noite, eu sou Arthur Filho.
6: E eu sou Walter Lima.
7: O presidente do Supremo Tribunal Federal e do Conselho Nacional de Justiça, ministro Edson Fachin, afirmou nesta quarta-feira que a criação de varas especializadas no combate ao crime organizado representa uma resposta concreta do judiciário ao avanço das facções criminosas no país.
6: O ministro participou da solenidade de instalação das novas varas estaduais especializadas em organizações criminosas e lavagem de bens, direitos e valores do Tribunal de Justiça de São Paulo. Marta Ferreira.
8: O enfrentamento ao crime organizado tem sido uma das prioridades da gestão do ministro Edson Fachin. Durante a cerimônia, ele afirmou que o crime organizado não é apenas um problema de segurança pública, mas uma ameaça ao próprio Estado de Direito Democrático. Fachin também ressaltou que o judiciário tem ampliado a atuação para combater novos mecanismos utilizados pelo crime organizado, como o uso de plataformas clandestinas de apostas eletrônicas e de empresas aparentemente lícitas para lavagem de dinheiro.
9: Não estou, é claro, a me referir ao mercado regulado, mas estou a me referir, sim, às plataformas clandestinas e também as empresas que têm sido utilizadas como instrumentos de organizações criminosas.
8: A instalação das novas varas está alinhada aos projetos conduzidos pelo Conselho Nacional de Justiça para ampliar a especialização judicial no enfrentamento ao crime organizado em todo o país.
7: A União e o INCRA terão de indenizar um quilombo em Sergipe.
6: O STJ reconheceu danos morais coletivos devido à demora na demarcação do território. Fátima Uchoa.
10: A comunidade Catuabo foi reconhecida como remanescente quilombola em 2006 e o território identificado e delimitado em 2017, mas até hoje não saiu o decreto de desapropriação para a continuidade da regularização territorial. O Ministério Público Federal ajuizou ação civil pública contra a União e o INCRA, pedindo a conclusão do procedimento e indenização por danos morais coletivos. O juízo de primeiro grau e o TRF-5 determinaram a finalização do procedimento, mas não reconheceram dano moral coletivo. Já a primeira turma do STJ considerou que a demora injustificada do poder estatal em efetivar um direito constitucional gera dano moral presumido, que não exige prova de abalo psicológico. O relator foi o ministro Paulo Sérgio Domingues.
7: Presidente Lula indica desembargador para ministro do TST.
6: O pernambucano Sérgio Torres precisa ainda passar por sabatina no Senado. Marla Lacerda.
11: O desembargador do Tribunal Regional do Trabalho da Sexta Região foi indicado pelo presidente da República para ocupar a vaga aberta com a aposentadoria da ministra Dora Maria da Costa. Magistrado de carreira, Sérgio Torres já atuou no TST como desembargador convocado e recentemente foi eleito presidente da Academia Brasileira de Direito do Trabalho. Se aprovado na sabatina da Comissão de Constituição e Justiça do Senado Federal, tem ainda a votação no plenário da Casa.
7: Justiça Federal determina que a União formule plano para tornar acessíveis todos os sites da administração federal.
6: A decisão atendeu a pedido do MPF. Vanessa Pereira.
12: O aperfeiçoamento dos sites da administração pública federal é apenas um dos pedidos da ação, que busca garantir a autonomia de pessoas com deficiência no uso de plataformas digitais públicas e privadas. Ao final do processo, o MPF pretende que a Justiça Federal determine à União a regulamentação do artigo 63 da Lei Brasileira de Inclusão, que torna obrigatória a acessibilidade digital.
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7: A você uma boa noite.
6: E até amanhã.
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0: sou Paula Groba.
1: E eu sou Humberto Pinheiro.
0: E estes são os destaques de hoje do Jornal do Senado, que começa agora.
1: Senado aprova transferência automática de pensão alimentícia.
0: Chanceler Mauro Vieira será convidado a explicar alerta sobre intervenção militar no Brasil pelos Estados Unidos.
1: Crédito de 15 bilhões para exportadores vai à sanção após aprovação do Senado.
0: Boa noite.
1: Boa noite.
0: Quem depende de pensão alimentícia poderá ter mais segurança para receber o benefício em dia. O Senado aprovou um projeto que cria a transferência automática dos valores, o que pode reduzir atrasos e facilitar o pagamento.
1: Para isso, o beneficiário deverá pedir à Justiça que determine o repasse mensal com a transferência automática do valor da conta do devedor para a conta de quem tem direito à pensão, na data fixada pelo juiz. A proposta, conhecida como Pix Pensão, segue agora para a sanção presidencial. Repórter Douglas Castilho.
2: O projeto, que teve origem na Câmara dos Deputados, visa garantir a pontualidade dos pagamentos e oferecer mais segurança jurídica às famílias envolvidas. A relatora da proposta, a senadora Ana Paula Lobato, do PSB do Maranhão, ressaltou a importância da aprovação.
3: Enfrenta problema recorrente nas execuções de alimentos, a necessidade de sucessivas provocações judiciais diante de inadimplementos mensais. Trata-se de solução simples, objetiva e compatível com a natureza urgente da obrigação alimentar.
2: Uma das formas de garantir que os repasses ocorram na prática é a possibilidade de indisponibilização automática dos ativos financeiros do devedor, se ele não possuir saldo bancário suficiente para o pagamento. Para evitar abusos ou erros, o projeto também prevê que esse procedimento deve seguir as regras do Código de Processo Civil, que asseguram um controle por parte do juiz, a intimação do devedor e a correção ou cancelamento de bloqueios excessivos. A operacionalização do processo de transferências será gerida por sistema eletrônico sob responsabilidade do Banco Central.
0: E a senadora Roberta Cioli, do Republicanos de Roraima, apresentou um projeto que torna mais flexível a concessão do benefício da prestação continuada, o BPC. A proposta evita a perda automática do benefício quando houver pequeno aumento na renda familiar ou o ingresso de um integrante no mercado de trabalho.
1: O texto também prevê um período de transição de até 12 meses. Segundo a senadora, a medida permite que os beneficiários melhorem de vida sem o risco imediato de perder o auxílio. O projeto será analisado pelas comissões do Senado.
4: O projeto garante que o ingresso no mercado de trabalho não resulte na perda automática do benefício. Além disso, prevê um período de transição com reavaliação social para que essa mudança ocorra de forma gradual e segura, oferecendo mais segurança às famílias nesse momento de conquista e de reorganização de vida.
0: Já o senador Cleitinho, do Republicanos de Minas Gerais, defendeu o endurecimento de regras para as apostas online e cobrou a votação de projetos que restringem a publicidade das bets. O parlamentar alertou que o avanço desse mercado tem impactos na saúde mental, compromete a renda das famílias e aumenta os gastos públicos com saúde.
1: Segundo Cleitinho, os prejuízos causados pelas apostas exigem uma ação conjunta do Congresso e do governo federal, acima de diferenças partidárias.
5: Se literalmente agora é uma época de Copa do Mundo, que a gente tá vendo aqui 35% de aumento na questão dos jogos, é momento agora da gente refletir. Hoje, infelizmente, o Brasil é o Brasil das bets. Então, espero que todos os senadores da República, como eu aqui, possa combater de uma vez por todas essa porcaria de jogo online.
0: A Comissão de Direitos Humanos aprovou um projeto que cria categorias diferentes para os casos de desaparecimento de pessoas no Brasil.
1: O objetivo da proposta é aprimorar as investigações e as buscas de acordo com cada situação. Repórter Patrícia Oliveira.
6: A proposta classifica os casos de pessoas desaparecidas em três categorias. O desaparecimento voluntário é quando um adulto decide romper contato com familiares por vontade própria. O involuntário inclui situações como acidentes, desastres, problemas de saúde mental e o sumiço de crianças e adolescentes. Já o desaparecimento forçado envolve casos relacionados à violência, coação, sequestro ou abuso de poder. Atualmente, a legislação adota uma definição única para todos os casos. Para a relatora, senadora Damaris Alves, do Republicanos do Distrito Federal, a mudança pode contribuir contribuir na atuação das autoridades pela busca, identificação e localização dos desaparecidos.
7: Os dados mais recentes demonstram que o desaparecimento de pessoas permanece como desafio grave e crescente para o poder público.
6: Em 2025, foram registrados mais de 85 mil desaparecimentos no Brasil, cerca de um caso a cada 6 minutos. O projeto segue para análise da Comissão de Constituição e Justiça.
0: A Comissão de Direitos Humanos também aprovou um projeto que endurece a punição para agressões praticadas contra mulheres por razões de gênero. A proposta transforma esse tipo de violência em crime autônomo, que hoje é tratado apenas como agravante da lesão corporal, e também aumenta as penas nos casos mais graves. O texto segue agora para a Comissão de Constituição e Justiça.
1: E o plenário aprovou o projeto que torna obrigatória a divulgação do Ligue 180, canal nacional de denúncia e orientação para mulheres em situação de violência. A proposta determina que o serviço seja divulgado em meios de comunicação e em locais públicos e privados de grande circulação para ampliar o acesso às denúncias e às informações sobre a rede de proteção. O texto segue para a sanção presidencial.
0: O chanceler Mauro Vieira será convidado para esclarecer no Senado as recentes afirmações apontando risco de intervenção militar norte-americana no Brasil. O convite foi aprovado pela Comissão de Relações Exteriores.
1: O risco teria sido apontado a partir da classificação como terroristas de facções do crime organizado que atuam em nosso país. Repórter César Mendes.
8: A Comissão de Relações Exteriores aprovou o convite para que o ministro das Relações Exteriores, Mauro Vieira, esclareça aos senadores declarações recentes dadas por ele de que a classificação do Comando Vermelho e do Primeiro Comando da capital como organizações terroristas pelos Estados Unidos traria o risco de uma eventual atuação de forças militares norte-americanas no Brasil. Autor do convite, o senador Hamilton Mourão, do Republicanos do Rio Grande do Sul, quer que Mauro Vieira explique melhor de onde tirou os dados que o levaram a fazer essa afirmação, que, na opinião de Mourão, tem uma certa gravidade.
9: Apesar dos Estados Unidos recentemente vinha exercendo de forma unilateral o seu poder militar, tanto no caso recente aí da captura do então presidente da Venezuela, o ditador Maduro, como também no ataque feito ao Irã, apesar de ser um conflito que se arrasta 46, 47 anos entre esses dois países, não é? Mas me chama atenção face à relação que nós temos com os Estados Unidos da América, inclusive na área militar, não é? Onde combatemos juntos na Segunda Guerra Mundial, e ver por parte de uma autoridade como o ministro Mauro Vieira uma afirmação nessa natureza. Então eu gostaria de ouvir isso aqui do ministro.
8: A declaração de Mauro Vieira foi dada no dia 1º de julho em resposta oficial do Itamaraty a questionamentos feitos pela Câmara dos Deputados. O comparecimento do ministro em reunião da Comissão de Relações Exteriores ainda não tem data agendada.
0: E empresas brasileiras que exportam produtos para o exterior já podem contar com uma nova linha de crédito para enfrentar os efeitos das barreiras comerciais impostas por outros países.
1: O Senado aprovou a medida provisória que libera até 15 bilhões de reais para financiar exportações por meio do Plano Brasil Soberano. Repórter Douglas Castilho.
10: A medida surge como resposta ao que ficou conhecido como tarifaços impostos pelos Estados Unidos, que elevaram as tarifas de importação daquele país a patamares de até 50%. O senador Randolfe Rodrigues, do PT do Amapá, que solicitou a inclusão da votação na pauta, comemorou a aprovação e explicou a sua importância diante da instabilidade do contexto internacional.
11: Brasil soberano é o significado de como um governo deve agir. Um governo, mesmo agredido por uma potência estrangeira, não deve ficar lamentando. Deve buscar superar a agressão, que o que ocorreu no fato do tarifaço é uma agressão ao Brasil e ao seu povo, e buscar soluções, sobretudo para suas empresas. A Brasil soberano vem para isso, para socorrer.
10: Além das tarifas alfandegárias, a MP apresenta uma resposta às chamadas barreiras sanitárias, que ocorrem por restrições à entrada de produtos não pelo aumento dos tributos, mas com argumentos como o utilizado pela União Europeia este ano. O bloco proibiu a entrada de carne bovina brasileira sob a acusação do uso indiscriminado de antibióticos por parte do setor pecuário brasileiro. O texto segue para a sanção presidencial.
1: Edição de Paula Grova e trabalhos técnicos de João Lira, o Jornal do Senado fica por aqui. Acompanhe agora as notícias da Câmara dos Deputados. Boa noite.
0: Boa noite e até amanhã.
12: Câmara dos Deputados.
13: Parlamentares aprovam sistema para enfrentar a violência de gênero.
14: Câmara amplia acesso das Santas Casas a linhas de crédito do FGTS.
13: Comissão de Orçamento aprova recursos contra a guerra e desastres.
15: Boa noite. A Comissão Mista de Orçamento aprovou despesas extras de 12 bilhões e 300 mil reais no orçamento de 2026. A repórter Silvia Munhato acompanhou a votação.
16: A Comissão Mista de Orçamento aprovou 8 medidas provisórias com despesas extras no orçamento de 2026, no valor de 12,3 bilhões de reais. Um total de 10,3 bilhões estão sendo utilizados para minimizar os efeitos da guerra no Oriente Médio nos preços dos combustíveis e gás de cozinha. E outros 2 bilhões de reais foram destinados para auxiliar os atingidos por desastres climáticos este ano. Os parlamentares deixaram para esta quarta-feira a análise de um projeto que pretende abrir um crédito novo no orçamento de 13,3 bilhões de reais. O texto original veio com apenas 1,3 milhão de reais para uma contribuição voluntária do país à Comissão Econômica para a América Latina e o Caribe. Mas o governo modificou a proposta para incluir recursos para financiamentos agrícolas e para o programa Desenrola Adimplentes. O deputado Domingos Sávio, do PL de Minas Gerais, e outros parlamentares pediram mais tempo para analisar a proposta.
17: Por outro lado, nos preocupa, e aí por isso é necessário esse tipo de análise, de reflexão. Nos preocupa, por exemplo, que o recurso que está sendo tirado, cancelado, é dentro do Ministério da Cidade, e na primeira análise que a minha assessoria fez seria justamente do Minha Casa e Minha Vida, que também é um programa tão importante e que nós temos preocupação em que a gente continue garantindo alternativa de moradia no país.
16: O deputado Igor Timo, do União de Minas Gerais, relator da medida provisória que destina recursos para os municípios de Minas Gerais atingidos por fortes chuvas este ano, ressaltou a importância do repasse.
18: Entre fevereiro e março deste ano, a nossa Zona da Mata enfrentou um período mais chuvoso da sua história, com um acumulado de 584 milímetros, 4 vezes mais acima da média acumulada. E o resultado foi trágico. Famílias desabrigadas, serviços públicos essenciais interrompidos e comprometidos, o comércio local severamente castigado.
16: As medidas provisórias aprovadas serão agora analisadas pelos plenários da Câmara e do Senado. Da Rádio Câmara de Brasília, Silvia Munhá.
12: Ciência e tecnologia.
13: Merlon Solano, do PT do Piauí, defende a revisão das regras para o funcionamento das apostas esportivas e dos jogos online no Brasil. Para o deputado, a regulamentação atual é insuficiente diante do endividamento crescente das famílias e dos impactos do vício em jogos.
15: Merlon Solano sugere discutir medidas como o aumento da tributação sobre empresas do setor, a restrição da publicidade e até a proibição de determinados jogos. Ele afirma que o país precisa enfrentar o tema como uma questão de saúde pública e proteção financeira.
13: Luiz Lima, do Novo do Rio de Janeiro, defende a regulamentação das apostas esportivas para impedir que a atividade se torne parte permanente da rotina do esporte nacional. O congressista argumenta que a publicidade excessiva estimula a ilusão de ganho fácil.
15: Luiz Lima adverte que a propaganda abusiva das apostas pode comprometer o orçamento de famílias brasileiras. Ele sugere restrições aos anúncios do setor nos mesmos moldes das proibições aplicadas ao mercado de cigarro.
12: Trabalho.
13: Paulão, do PT, manifesta solidariedade aos trabalhadores da Companhia de Abastecimento e Saneamento de Alagoas em paralisação pela falta de proposta da direção. Ele critica o adiamento da negociação para janeiro por considerar que a medida desrespeita a anualidade da convenção coletiva.
15: Paulão aponta falhas no serviço prestado por empresas privadas de saneamento, com tarifas altas e comunidades rurais que ficam meses sem abastecimento regular. Parlamentar levou o caso ao Ministério Público e à Defensoria Pública de Alagoas.
13: Tadeu Venere, do PT do Paraná, cita dados de pesquisa feita por 16 organizações da sociedade civil, segundo os quais quase 64 milhões de brasileiros com 15 anos ou mais não terminaram o estudo básico para defender o fim da escala 6x1 e as jornadas exaustivas de trabalho.
15: Na opinião de Tadeu Venere, reduzir a carga laboral semanal vai devolver ao trabalhador a oportunidade de desenvolvimento pessoal e o direito de estudar. O legislador conclama a sociedade civil a enfrentar o debate debate e pede que o Senado siga o exemplo da Câmara e aprove a matéria.
12: Transportes.
13: Rodrigo de Castro, do União de Minas Gerais, comemora a inauguração das pontes de Imbaúba e da Cachoeira da Usina, que ligam os municípios de Ervália e Muriaé. O congressista ressalta que as obras integram trecho estratégico da BR-356, importante para a conexão entre os estados do Sudeste.
19: É mais um trabalho que nós fizemos que tem uma repercussão muito grande na zona da Mata Mineira, não só nos municípios de Ervália, Rosário da Limeira, São Sebastião da Vargem Alegre, Muriaé, Viçosa, Ponte Nova, mas também é uma estrada que liga ao litoral do Rio de Janeiro e ao litoral do Espírito Santo. Portanto, ela tem uma conotação realmente regional. Agora vamos acompanhar a última etapa, que é a execução da ponte dentro do município de Ervália.
15: Rodrigo de Castro afirma que a entrega das pontes é resultado de articulações iniciadas em 2021, junto ao DENIT e aos ministérios. Ele lembra que a conclusão das obras atende a uma antiga demanda da população local, que conviveu por anos com lama e poeira.
13: Bebeto, do PP do Rio de Janeiro, destaca o avanço das obras na Serra das Araras e na rodovia Presidente Dutra, previstas em contratos de concessão do governo federal. Ele assinala que as intervenções são essenciais para quem se desloca da Baixada Fluminense em direção à capital.
15: Bebeto relata articulações entre governo federal, a concessionária responsável pelos trechos e a Light para destravar viadutos, alças e duplicações na região. O deputado também pede a revitalização da ferrovia da Baixada, com passarelas, muros de proteção e sinalização nas passagens de nível.
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12: Desenvolvimento Regional.
13: A Câmara criou uma comenda com o nome do Padre Cícero para quem contribuir para o desenvolvimento do Nordeste. O repórter Antônio Vital explica como vai funcionar.
21: A Câmara dos Deputados criou uma honraria a ser concedida a pessoas ou instituições que contribuam para o desenvolvimento social, econômico e cultural da região Nordeste. A condecoração, batizada de Comenda Padre Cícero Romão Batista de Desenvolvimento Regional, será concedida a 5 pessoas ou entidades selecionadas a partir de indicações de deputados e senadores. A homenagem será entregue pela Comissão de Integração Nacional, Desenvolvimento Regional e da Amazônia e pela mesa diretora da Câmara em uma sessão solene todos os anos no dia 24 de março, data de nascimento de Padre Cícero. O projeto que cria a comenda foi apresentado pelo deputado Luiz Gastão, do PSD do Ceará, e aprovado pelo plenário da Câmara. A relatora do projeto foi a deputada Fernanda Pessoa, do PSD do Ceará. Ela retirou da proposta original a proibição de premiação a pessoas que estejam no exercício de mandato político e seus parentes até o segundo grau. Segundo a relatora, isso torna a comenda democrática e acessível a todos. Padre Cícero morreu em 1934, aos 90 anos de idade, em Juazeiro do Norte, no Ceará, onde exerceu sacerdócio e teve grande influência política. O autor da proposta, deputado Luiz Gastão, defendeu a comenda a quem contribuir para o desenvolvimento do Nordeste e a homenagem a Padre Cícero.
22: Hoje a Câmara fez justiça a um grande nordestino, a um grande brasileiro, que é o Padre Cícero, que foi, acima de tudo, um grande desenvolvimentista, não só para Juazeiro, para todo o Nordeste, referenciado ainda por gerações.
21: Não houve votos contrários à criação da comenda Padre Cícero Romão Batista de Desenvolvimento Regional. Da Rádio Câmara de Brasília, Antônio Vital.
13: Aniele Paulino, do Republicanos, cumprimenta Dom Edelson Soares Nobre, quinto bispo a assumir a diocese de Guarabira, na Paraíba. Para o congressista, o lema episcopal do sacerdote, em tudo a caridade, reflete a doutrina social da igreja em amparar os mais necessitados.
15: O deputado cumprimenta as autoridades presentes na posse de Dom Edelson e ressalta o papel fundamental do bispado de Guarabira para a região. Aniele Paulino menciona ainda seu apoio à diocese e suas iniciativas voltadas à valorização da fé e do turismo paraibano.
12: Economia.
2: Pompeu de Matos, do PDT do Rio Grande do Sul, pede a criação de fundos constitucionais para as regiões Sul e Sudeste, nos moldes dos já existentes para o Norte, Nordeste e Centro-Oeste. Segundo ele, a medida promove uma redistribuição mais equilibrada dos recursos federais.
13: Pompeu de Matos diz que os novos fundos destinariam mais de 21 bilhões de reais por ano para cada uma das duas regiões. Ele argumenta que os recursos impulsionariam investimentos, desenvolvimento regional e obras de infraestrutura.
3: Saúde.
2: A Câmara aprovou projeto que permite acesso a linhas de crédito com recursos do FGTS para santas casas e hospitais filantrópicos. O repórter Antônio Vital acompanhou a votação.
4: O plenário da Câmara aprovou o projeto que reabre até 2030 o prazo para que santas casas e hospitais filantrópicos tenham direito a linhas de crédito que usam recursos do FGTS. A lei que trata do Fundo de Garantia por Tempo de Serviço previa o uso desse tipo de crédito para entidades beneficentes apenas até 2022. A reabertura do prazo foi prevista em uma medida provisória editada este ano, mas que perdeu a validade sem ter sido votada pelo Congresso. Por isso, o projeto aprovado, que reproduz o texto da medida provisória, foi apresentado pelo líder do governo na Câmara, deputado Paulo Pimenta, do PT do Rio Grande do Sul. Na justificativa da proposta, ele disse que créditos com recursos do FGTS somaram 3 bilhões de reais e beneficiaram 140 hospitais filantrópicos que prestam serviço ao Sistema Único de Saúde, o SUS. Paulo Pimenta estima que essas linhas de crédito podem reduzir a taxa de juros para santas casas dos atuais 18% para 12%, o que vai ajudar a aliviar a situação financeira dessas entidades, muitas delas endividadas. Além dos hospitais filantrópicos, o projeto também permite que instituições sem fins lucrativos que prestam atendimento a pessoas com deficiência também usem essas linhas de crédito. A condição é que as entidades também atuem para o SUS. O relator do projeto, o deputado Antônio Brito, do PSD da Bahia, diz que as linhas de crédito não comprometem a sustentabilidade financeira do FGTS. Ele explicou a proposta.
23: Esse projeto vem em função da medida provisória de número 1336, que expirou o prazo e que trata das santas casas e hospitais filantrópicos pela possibilidade dessas instituições terem o caixa hospital baseado na lei do FGTS.
4: O projeto foi aprovado de maneira simbólica pelo plenário, sem votos contrários. Para o deputado Hildo Rocha, do MDB no Maranhão, linhas de financiamento com recursos do FGTS beneficiam a saúde do trabalhador.
24: Esse projeto, ele é muito importante, porque o recurso do FGTS, ele tem um juro muito menor, que um juro menor do mercado é o do FGTS. O prazo de carência para o início de pagamento é bem elástico, portanto, é recurso do trabalhador que volta em benefício do trabalhador, porque as Santas Casas de Misericórdia atendem justamente os trabalhadores.
4: O projeto que reabre até 2030 o prazo para que hospitais filantrópicos e entidades de assistência a pessoas com deficiência tenham direito a linhas de crédito que usam recursos do FGTS seguiu para análise do Senado. Da Rádio Câmara de Brasília, Antônio Vital.
13: Vavá do Avante de Minas Gerais detalha sua atuação na Comissão de Saúde como relator da Política Nacional de Enfrentamento ao HIV e à AIDS. O legislador avalia que ajudou a construir uma proposta voltada a quem enfrenta dificuldade para manter o tratamento.
2: Vavá defende a criação de um auxílio deslocamento financeiro para viabilizar o transporte de pacientes que residem longe dos centros médicos especializados. Ele argumenta que o benefício combate o abandono terapêutico, reduzindo barreiras socioeconômicas e geográficas no acesso ao SUS.
12: Direitos humanos.
13: Luiz Couto, do PT da Paraíba, defende projeto que cria a Política Nacional de Prevenção de Quedas entre Pessoas Idosas. O deputado argumenta que o objetivo é reduzir acidentes, preservar a autonomia dos idosos e orientar ações de prevenção e acompanhamento em todo o país.
2: Segundo Luiz Couto, o projeto organiza medidas de prevenção, acompanhamento e conscientização para evitar quedas que podem provocar perda de mobilidade, internações e outras complicações de saúde. O texto já foi aprovado em duas comissões da Câmara.
12: Justiça.
13: A Câmara aprovou proposta que cria um Sistema Nacional de Enfrentamento da Violência contra Meninas e Mulheres. A repórter Daniela Lessa acompanhou a votação.
25: O Brasil chora com a morte de nossas mulheres, infelizmente, todos os dias, e gostaria, antes de promover a leitura do parecer por parte da deputada Jandira Fegali, pedir um minuto de silêncio em favor da senhora recentemente assassinada, a qual foi encontrada com seu filho amamentando enquanto agonizava nos seus últimos momentos.
3: Foi com um minuto de silêncio por uma vítima de feminicídio que o presidente da Câmara, Hugo Mota, iniciou a votação do projeto que cria o Sistema Nacional de Enfrentamento da Violência contra Meninas e Mulheres e prevê recursos para ações de combate ao feminicídio e de proteção à vida de meninas e mulheres. Nesta semana, em Cataguases, Minas Gerais, uma mulher foi encontrada morta em casa, enquanto seu filho de 2 anos dormia em um quarto e uma bebê de 1 ano ainda mamava em seu peito. O marido foi preso, acusado de feminicídio. Pelo texto aprovado, o sistema de enfrentamento será organizado pelo Ministério das Mulheres, em colaboração com estados e municípios. O dinheiro para financiar as ações virá principalmente do PROPAG, o Programa de Pleno Pagamento de Dívidas dos Estados, que permite aos estados renegociarem dívidas com a União, em troca de compromissos, como a realização de investimentos. No mínimo 10% desses recursos deverão

0: deste país que não conseguem compreender que essa relação é de igualdade, não de submissão.
1: A deputada Soraya Santos, do PL do Rio de Janeiro, também celebrou a garantia de recursos financeiros.
2: E quero chamar mais uma vez a atenção para a virtude desse projeto, que garante recursos. Não há política pública, não basta dizer que eu sou a favor do combate ao feminicídio, se não tiver dinheiro.
1: Para os demais estados que não estiverem no PROPAG, poderão ser usados outros recursos já destinados a ações de combate à violência contra a mulher. Os recursos poderão ser aplicados em ações de prevenção e enfrentamento da violência, fortalecimento da rede de atendimento às mulheres e políticas de educação para combater a cultura de violência contra meninas e mulheres, especialmente voltadas para homens e meninos. O texto também prevê medidas de enfrentamento à violência digital. O projeto que cria o Sistema Nacional de Enfrentamento da Violência contra Meninas e Mulheres, com verbas garantidas para as ações, agora será analisado no Senado. Da Rádio Câmara de Brasília, Daniele Lessa.
3: Segurança Pública.
4: Roberto Fraga, do PL do Distrito Federal, critica a demora do Senado em analisar propostas aprovadas pela Câmara, como a redução da maioridade penal. Segundo o deputado, a falta de votação dessas matérias prejudica o combate ao crime organizado.
5: Na visão de Roberto Fraga, a redução da maioridade penal é fundamental para o enfrentamento da criminalidade. Ele sustenta que o tema é um anseio antigo da população.
4: Sérgio Turra, do PP do Rio Grande do Sul, critica a decisão que autorizou a busca e apreensão na residência de Jair Bolsonaro. Na avaliação do deputado, a medida foi desnecessária, desproporcional e representa perseguição política e abuso de poder.
5: Sérgio Turra também questiona a imparcialidade do ministro responsável pelo caso, Alexandre de Moraes, afirmando que não deveria conduzir processos relacionados aos atos de 8 de janeiro. O deputado manifesta ainda solidariedade ao ex-presidente e defende limites à atuação do judiciário.
4: Alfredo Gaspar, do PL de Alagoas, critica o andamento das investigações sobre fraudes no INSS. O deputado afirma que pessoas ligadas ao governo deveriam ser investigadas com o mesmo rigor aplicado a outros casos que envolvem agentes públicos da oposição.
5: Alfredo Gaspar também contesta o mandado de busca e apreensão realizado hoje na casa do ex-presidente Jair Bolsonaro. Na avaliação do parlamentar, há tratamento desigual por parte das instituições responsáveis pelas investigações e pelo judiciário. Homenagem.
4: Coronel Assis, do PL de Mato Grosso, condena as declarações de uma promotora de justiça sobre manifestações religiosas em um evento público. De acordo com o deputado, a liberdade de professar a fé é garantida pela Constituição e não pode ser restringida por agentes públicos.
5: O parlamentar lembra que o Estado brasileiro é laico, mas não antirreligioso, e defende o respeito às manifestações de fé da população. Coronel Assis também pede uma moção de repúdio à promotora e cobra a preservação da liberdade religiosa no país.
4: Termina agora o Jornal Câmara dos Deputados, produzido pela Rádio Câmara, com trabalhos técnicos de Everson Urani e apresentação de José Carlos Andrade e Márcio Aquilissardi. Uma boa noite para você.
5: Uma ótima noite. A Voz do Brasil volta amanhã.
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Seja bem-vindo, bem-vinda você de todo o Brasil. E daqui a pouco a Clube vai convidar você, sabe pra quê? Duas vagas para o encontro marcado Clube com Zé Neto e Cristiano. É um show exclusivo, inesquecível e preparado especialmente pra você, tá? Fique à vontade pra interagir junto com a gente no som da Clube, você de todo o Brasil. Pra escutar muita música boa, nessa hora vai ter Bon Jovi, Kel Smith, Phil Collins, Vaya Con Deus, Capital Inicial, Lady Gaga e Bruno Mars e muito mais. Que legal ter a sua companhia, ter a sua audiência, sempre com as melhores músicas. É a melhor programação feita com muito carinho, 24 horas por dia. Você ligado, ligada no som da sua Clube. Matando saudade também, né? A gente começa com esse clássico da música internacional, The Human League, Human, no som da sua Clube. Aproveite bastante a sua noite aqui com a gente

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4: Tá na Clube Tá Bom Demais, de volta com as melhores de todos os tempos, as mais lindas canções. É pra você falar de amor junto com a gente, junto com a Clube. Grandes emoções aqui, né? Glenn Medeiros.

0: do som que toca você. Toto, I'll be over you, no Love Songs, que vai até meia-noite, falando de amor com música o tempo todo pra você.
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0: Que legal ter você aqui. Já já, Clube convida, hein? Te convida. E não é pra qualquer show, não. É um showzaço exclusivo. É o Encontro Marcado Clube com Zé Neto e Cristiano. Boa sorte pra você, tá bom? Fique à vontade pra interagir com a gente aqui. Quem fala?
2: Fala aqui é o Carlos do Pessoa.
0: E aí, Carlão?
2: Curtindo aqui é melhor do Brasil, com essas músicas maravilhosas. Ô, saudade da música linda, dançar de coxinha colada.
0: Aí sim, hein?
2: Ah, minha juventude aqui nesse Pessoa.
0: Coisa boa.
2: Cara, tô aqui pra mandar um abraço pra todo mundo.
0: Manda aí.
2: Pedir a música aí, Pai Mais Sai, do Nexus.
0: É boa, hein?
2: E pedir pra ficar colocando essas promoções aí. Quem sabe eu ganho meu primeiro presente da Clube FM. Esse ingresso da Cristiano aí. Ô, meu sonho. Tá na Clube? Tá bom demais. Valeu, um abraço.
0: Abração, Carlos Santana do Pessoa. Obrigado pela audiência e participação aqui no Som da Clube. Agora tem mais uma pra você ouvir, mais uma que você gosta aqui, né? No Love Songs, música nacional, Skank, Acima do Sol. Assim é.

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0: Air Supply. Goodbye. Tá na Clube.

0: convidada é a Zuleide Medeiros. Zuleide Medeiros, de Santa Maria, final do fone 5386. Aí, Zuleide, tá sendo convidada para curtir o encontro marcado com Zé Neto e Cristiano. É só aqui na Clube, é exclusivo. Se deu bem!
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1: Seja bem-vindo, bem-vinda. Neste finalzinho de quarta-feira, é muito bom saber que você tá aí participando com a gente, curtindo muita música boa e ganhando os melhores presentes. Falando nisso, já tem o kit Super Frango e Boa para você garantir a resenha do jeito certo. Esse kit é completão, viu, gente? E é muito bom e vai ser todo seu. Fique à vontade. Continue sempre ouvindo muita música boa aqui no Som da Clube. Falando em música boa, nesta hora, teremos o George Michael, Rick Astley, Kid Abelha,

Tram, Hathaway e muito mais no Som da Clube. A gente abre a segunda hora do Love com Delta Goldrain, Born to Try. Boa noite pra você.

0: Essa é a sua clube, Rick Astley, Cry for Help, aqui no Love.
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0: Tá chegando agora, seja bem-vindo, bem-vinda, você de todo o Brasil, obrigado pela companhia de sempre aqui no Som da Clube. E a gente continua falando de amor com muita música boa neste finalzinho de quarta-feira. Já, já, tem o kit super frango e boa de presente pra você. Quer ganhar? Daqui a pouco você leva, hein? É muito bom, é completo. Tem salsicha, tem calabresa, requeijão. Chicken de bacon, que é uma delícia, hein? Você pode fazer na air fryer. Aliás, air fryer você também ganha aqui no Som da Clube, na nossa programação o tempo todo, né? Bom demais. Um alô aqui pro Júlio César, de São Manuel, São Paulo. Alô, Júlio. Obrigado pela companhia. Patrícia de Lusiânia, bem-vinda sempre aqui na Noite da Clube também, Patrícia. Obrigado pela audiência, tá? A Jânua, de São Paulo, também tá com a gente. Valeu muito. Simone de Águas Lindas também tá ligada, como sempre, no Som da Clube, né? Tem muito mais músicas apaixonadas, apaixonantes, pra gente recordar. Clássico da música nacional chegando pra você agora. Como eu quero, que de abelha.

clube tá bom demais. Extreme, More Than Words, grande saudade aqui no som da clube. Segue o Love Songs até meia-noite, daqui a pouquinho por amor, nesse clima especial também, você sempre junto com a gente, ouvindo muita música boa e ganhando os melhores presentes. Daqui a pouco tem kit super frango e boa pra você chamar a galera, colocar na clube, fazer aquele churrasco, hein? É muito bom esse kit e vai ser todo seu. Legal, legal demais ter você aqui, a sua participação. Um alô pro Francisco das Chagas, do Recanto das Emas, tá sempre ligado na clube. Boa noite, Francisco. Valeu, obrigado pela audiência, pela companhia aqui no Som da Clube também, tá? 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O Brasil inteiro curtindo nesse momento o Love Songs da clube. Hadaway, I miss you.

0: Céu da música boa, Starship Sarah tem presente pra você.
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0: É agora, kit super frango e boa, quem tá ganhando? Nicole Tavares de Souza de Planaltina, final do fone 1845. Nicole Tavares de Souza de Planaltina, final do fone 1845. Nicole, tá ganhando então, se deu bem? O kit super frango e boa é todo seu. O Love Songs de volta amanhã às 10 da noite. Já já tem o Por Amor, fica aí na Clube.
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rádio oficial da música boa, Terry Swims, Lose Control, Matando Saudade. Recente, né? Essa música não é tão antiga assim, né? Matando Saudade é a forma de falar. Aliás, a programação da Clube, você recorda o tempo todo aqui na Clube também, recordando de verdade com muita música boa. Essa do Terry é bem novinha, né, gente? Pois é. Mas você ainda vai matar a saudade com Michael Jackson, com Lulu Santos, Billy Idol, Shania Twain, Nazaré e muito mais aqui no Som da Clube. Que legal ter a sua companhia, ter a sua audiência. Já já tem presente aqui na Clube. Aspirador de pó Mondial. Valeu pela companhia, pela audiência. Você de todo o Brasil. 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Um bom dia para Sandra Regina, de Ipiranga, São Paulo. Obrigado, Sandra Regina. Valeu. Bom dia aqui pro Adriano Batista da Silva, Morumbi, Zona Sul de São Paulo, com a gente também. Bom demais. O Brasil inteiro tá com a gente e você continua ouvindo muita música boa. 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

Clube tá bom demais. Apenas mais uma de amor, Lulu Santos, aqui no Por Amor da Sua Clube, que vai ao vivo até as duas com as mais lindas músicas. E você aí sempre curtindo, sempre ganhando prêmios aqui na Clube. Tem mais pra você aqui no Por Amor, tá? As duas têm a Madrugada Viva. É uma madrugada também com muita música boa. Nesta quinta-feira, quintou dia de TBT. Bom demais ter você aqui. Um bom dia pro Davi Bezerra, de Camucim, Ceará. Alô, Davi Bezerra, Camucim, Ceará. Um abraço, obrigado pela companhia aí, direto de Camucim, tá? Um abraço pra todos aí de Camucim. O pessoal da Barraca da Amizade, na praia de Maceió. Saudade de vocês aí, viu? Valeu, Davi. Grande abraço. Quando eu falo em Camucim também, alô, cantor Pele Negra, cadê você? Você sumiu, rapaz? O cantor Pele Negra fazia shows aí nas noites de Camucim. Obrigado, viu? Um abraço pra todo mundo de Camucim, de Sobral também, o pessoal de Sobral ouve a gente, de Tianguá, obrigado, viu? Toda a região aí. Valeu, bom demais. E só aqui na Clube tem a Sequência Clube, que vai te dar agora R$5.000. 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Hora de música boa, pra recordar, continuar nesse clima, Billy Idol, Eyes Without a Face.

0: da música boa, essa das boas, hein? Crowded House, Don't Dream It's Over. Grande recordação no som da Clube.
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0: Aspirador de pó Mondial, quem tá ganhando? Fernando Pinheiro Cabral de Valparaíso, final do fone 7793. Fernando Pinheiro Cabral, Valparaíso, final do fone 7793. Ô Fernando, tá se dando bem, tá ganhando presente aqui na Clube.
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via satélite para todo o Brasil. E é bom demais ter a sua audiência sempre, né? A sua companhia agradável. Seja bem-vindo, bem-vinda. Você que está chegando agora, a gente vai começar a segunda hora do Puro Amor, que vai até as duas. Quintou, 9 de julho de 2026. De presente para você, já tem a pipoqueira elétrica Mondial. Aquele, né, momento agradável com aquela pipoquinha, ou doce ou salgada, você decide, tá? Bom demais. Nessa hora vai ter Pink, Verônica Sabino, Seal, Phil Collins, Legião Urbana, Air Supply, Ellie Goulding, Duran Duran e muito mais aqui no Sonzão da Clube. Tiziano Ferro.

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0: Bom dia pra você, estamos já na quinta-feira, hein? A semana tá passando rápido. 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Bom demais. Bom dia pra você que tá chegando agora. Você está no Puro Amor da Sua Clube, que vai até as duas. Daqui a pouco às duas tem a Madrugada Viva com o André. Muita música bonita, participação sua também. E o seu prêmio aqui na Clube o tempo todo. Falando em presente, em prêmio, daqui a pouco tem Pipoqueira Elétrica Mundial Pop. Cinema em casa com muito mais saúde. A pipoqueira estoura milho sem óleo. Olha que chique, hein? Bom demais. Que legal ter você aqui sempre participando. 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Lá você fica sabendo de tudo que rola, tá? 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Essa dupla é incrível, né, gente? Cada música que até arrepia a gente. A dupla Air Supply, de 1983, Making Love.

0: rádio oficial da música boa, Richard Marx, Right Here Waiting. Que saudade, né, gente?
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0: Pipoqueira elétrica Mondial. Quem tá ganhando é você, Thaís Fernanda de Oliveira Rocha, do Recanto das Emas. Final do fone 2877. Thaís Fernanda tá se dando bem aqui na Clube, tá? Até aqui esteve o Ramonzito. Fica na Clube. O André tá chegando pra te fazer companhia. A gente se fala às 10 da noite aqui no som da Clube no Love Songs. Tema da novela Hipertensão de 1986. Quem lembra?
2: Yeah.
0: É, você, ouvinte clube, né? Gregor Gabalt, Shake Your

parte da trilha sonora da novela A Dona do Pedaço. Esse som marcou gerações no filme Dirty Dancing. Esse sucesso emocionou no filme

Clube de Carona. Como é gostoso estar junto com você aqui na Clube, sempre te recebendo, né? Rolando muita música legal pra gente curtir, matar saudades, aquela viagem no tempo, do jeito que a gente gosta, né? E você começa o seu dia assim, com música boa, tem informações pra você também, tem presente no final da hora. Por falar em presente no final da hora, nesta hora tem pra você aquele vale compras de R$200. Olha só que legal, hein? Duzentão pra você gastar do jeito que você quiser. É bom demais. Ajuda e ajuda bastante. E aqui na Clube sempre tem aquela música especial pra gente curtir e se apaixonar. Bora de música boa então? Chegando, Patrick Swayze, She's Like the Wind, pra você o baú.

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1: Unbreak my heart. Tana Clube, tá bom demais.

Aqui é Clube, a rádio oficial da música boa. Tony Braxton, Unbreak My Heart. Relembrando esse grande sucesso aqui na Clube, seja muito bem-vindo por aqui, sempre é muito bom ter você. Participa com a gente, manda sua mensagem, daqui a pouquinho tem aquele vale compras de R$ 200 presente da Clube para você.

0: semifinal, né? Amanhã, às 16h, se enfrentam Espanha e Bélgica. No sábado, 2 jogos, tá? Às 18h tem Noruega e Inglaterra. E às 22h, a Argentina enfrenta a Suíça. Desses 8 times, 6 são da Europa. Apenas a Argentina, Sul-Americana e Marrocos, né? Do continente africano. O sul-americano, meu Deus do céu, deu baixa, né? Deu baixa na semifinal. 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
0: Sua mensagem pra gente aí, quem sabe você leva no finalzinho dessa hora esse vale compras de R$200 presente da Clube. Quem tá ouvindo, curtindo nesse comecinho de quinta-feira, Planaltina, tá o Matheus, a Marina e também a Elza. Obrigado pelo carinho, um ótimo dia, viu?

trabalham também como taxista, você que está nos hospitais, trabalha na área da saúde, seja muito bem-vindo aqui na Clube. É bom demais ter você por aqui. No finalzinho da hora, tem aquele vale compras no valor de R$200, presente da Clube para você. E aí, você tá querendo esse presente? Então, boa sorte. Participa aí. Lembrando que na sequência Clube tem presente para você também, são R$5.000 em dinheiro para você. Tem sequência Clube às 9 da manhã, à 1 da tarde e às 7 da noite. Você escolhe um desses horários, vai lá, anota todas as músicas na sequência e boa sorte, tá bom? Mandar um beijo super especial pra Jéssica, que tá ligada, curtindo a gente no Núcleo Bandeirante, lá com ela tá a Irene e também o Caio, co-líder. Bom dia pro Fernando, pra Mariana e também pra Dalva. E você, onde está ouvindo a Clube? Participa também. Agora aquela viagem no tempo pra gente relembrar esse grande sucesso do Stevie B, Because I Love You, essa de 1990, e a gente relembra agora na Clube pra você.

0: demais, né? Hora de faturar presente na Clube.
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0: Gente, vale compras de R$200 pra você gastar do jeito que você quiser. Ajuda e ajuda bastante, né? Quem tá levando esse presentão é o Gabriel Almeida Costa. O Naí, final do telefone do Gabriel é o 9047. Gabriel, começou a quinta-feira

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Clube, tá bom demais. A rádio oficial da música boa, Lady Gaga com Bruno Mars. Darwin Smile, pra você um ótimo dia, ouvindo, curtindo a Clube, começando muito bem essa quinta-feira. Gente, após serem prorrogadas as inscrições para o Progresso Seletivo Simplificado do Instituto Brasileiro de Geografia e Estatística, o IBGE, para o 12º Censo Agropecuário Florestal e a Aquícola, terminam hoje, às 14h. Os interessados devem se inscrever exclusivamente pela internet no site da banca organizadora, o Instituto Brasileiro de Formação e Capacitação, IBFC. A taxa de inscrição é R$53. 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Nosso Insta é bem legal, tem promoções por lá também, informações e claro que rolam os bastidores da Clube.

momento inesquecível, né? Pra você e pra um acompanhante bem legal. A Clube ama, né? Preparar momentos especiais pra você, aqueles momentos que marcam, né? Momentos inesquecíveis. 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Cruzeiro, quem tá curtindo é o Henrique, abraço pra você Henrique, pra Larissa e pra Valéria. Riacho Fundo 2, o meu xará André, abraço Andrezão, Tatiane e também a Zilda. E você, onde você está ouvindo a Clube? Bora curtir esse clássico dos anos 80, Adrian Gervais Classic, bom dia pra você, música boa é

0: clube tá bom demais, Alicia Keys.
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0: Já já tem Air Fryer Mondial, presente da clube pra você. Olha que presente legal, imagina só, na sua cozinha fica top, não vai não? Hã? Imagina você com Air Fryer Mondial novinha aí pra preparar aquele petisco, almoço, jantar, o lanche da criançada sem óleo, mas saúde pra todo mundo, né? É bom demais, então manda sua mensagem pra gente, já já vai rolar esse super presente da clube pra você. Lago Norte, bom dia para o Gabriel, lá com ele preparando aquele cafezinho, tá a Renata, né? Renata, obrigado pelo carinho, abraço para o Gabriel, para Margarida, a sogra do Gabriel também tá por lá, valeu, obrigado pelo carinho sempre aqui na clube, Pinheiro, José Carlos, bom dia, Ana Paula e também a Graça. E você, tá começando o dia ouvindo a clube onde? Já manda sua mensagem pra gente também, quem sabe, né? Já já você leva essa Air Fryer Mondial, a fritadeira elétrica sem óleo que tá todo mundo querendo, é o super presente da clube pra você, melhor ouvinte do mundo, afinal de contas, você merece. Agora aquela viagem no tempo, 1998, tema do filme Armagedon, né? Quem estrelou esse filme foi o Bruce Willis e agora você confere esse grande sucesso, curte aqui na clube, a Aerosmith chegando pra você.
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1: 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Quem tá levando esse presente incrível da Clube é a Larissa Ferreira Lima, de Planaltina. Final do telefone da Larissa é o 3445. Ô, Larissa, começou essa quinta-feira se dando bem demais. Parabéns!

Eu sou o André, sigo junto com você aqui na Clube e te convido a ficar junto com a gente durante todo o dia, ouvindo música boa, relembrando grandes sucessos do jeito que você gosta aqui na Clube. É bom demais, né? E claro que a Clube ama te presentear. Já preparamos para você aqui um presente especial para você começar bem o seu dia. Imagina você começando o seu dia com a camisa oficial do seu time do coração. Original, tá? Do jeito que você merece. E aí, você tá querendo esse presente? Então participa da Clube, manda sua mensagem pra gente começar muito bem a

Ótimo dia ouvindo Curtindo a Clube, sempre é muito bom ter você por aqui. Gente, a Câmara dos Deputados aprovou o crédito de 10 bilhões ao Ministério de Minas e Energia para subsidiar o diesel no Brasil. A subvenção aos combustíveis será até o dia 31 de dezembro deste ano, tá? A medida provisória enviada pelo governo afirma que sem qualquer política de redução dos preços dos combustíveis, a economia pode encarar um aumento na inflação de todos os produtos.

quem tá curtindo é o Rafael, a Carolina e a Sandra. Varginha, levando a Clube de Carona, o nosso amigo Valdinei. Fala, Valdinei. Grande abraço pra você. Obrigado pela companhia, valeu pela mensagem, viu? No finalzinho dessa hora, tem a camisa oficial do seu time do coração. É aquele manto sagrado, tá todo mundo querendo. E você tá querendo também? Então manda sua mensagem pra Clube, já diz aí, né? Qual é o time que você torce? Qual o seu time do coração? Cruze os dedos e boa sorte.

0: Clube tá bom demais. A rádio oficial da música boa, Bruno Mars, Talk to the Moon.
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0: Tá levantando agora, preparando aquele cafezinho gostoso, ouvindo a Clube. Sempre é muito bom ter você por aqui, né? Levantando pra essa quinta-feira. Estamos sentindo o gostinho do fim de semana. Fim de semana já tá chegando. Participa com a gente também, manda a sua mensagem. No final dessa hora tem a camisa oficial do seu time do coração, aquele manto sagrado original para você torcer e torcer muito pelo seu time, tá bom? Boa sorte aí, Santa Maria, quem tá curtindo é o Marcos, a Camila e também a Tereza, estão acordando e ouvindo a Clube. Um ótimo dia para vocês. Bueno Brandão, preparando aquele cafezinho gostoso, tá o Rodrigo, a Bianca e também a Ivonete. E você, onde você está ouvindo a Clube? Já manda sua mensagem também. White Snake.

0: Clube tá bom demais. James Blunt, Beautiful. 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
0: Hora boa demais de faturar presente na Clube. Camisa oficial do seu time do coração, original, do jeito que você, torcedor raiz, merece. Quem tá levando esse super presente da Clube é o Felipe Martins Souza, de Águas Lindas. Final do telefone do Felipe, que se deu bem, é o 4490. Parabéns, Felipe.
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você pode assistir o jogo, né? Das seleções, os jogos das seleções, de boa, comendo aquela pipoquinha, que é bom demais. E aí, você tá querendo? Então manda sua mensagem pra clube, vamos começar muito bem o nosso dia. Hoje é o dia de você amar, hoje é o dia de você sorrir, se tiver que chorar, chore hoje, pois o importante é viver todos os momentos. O ontem já foi e amanhã talvez não venha. Bora aproveitar? Michael Jackson chegando na clube. Human Nature, bom dia!

4 da tarde tem Espanha e Bélgica. No sábado teremos 2 jogos. Às 6 da tarde Noruega e Inglaterra, era pra ser o Brasil. E às 10 da noite Argentina e Suíça.

aproveita também, manda sua mensagem pra gente. Tô te esperando por aqui. Você sabe que rola aquele alusão especial. E a gente tá falando, né, em jogos de Copa do Mundo. Que tal assistir o jogo comendo aquela pipoquinha sequinha, crocante, sem óleo, deliciosa? É bom demais, né? Uma boa pedida, não é? Então faz o seguinte: corre mandar sua mensagem pra clube. No finalzinho dessa hora vai rolar presente pra você. Tem a pipoqueira elétrica Mondial, é a Pop. E agora tem Fernão Blondes. What's up? Bom dia, boa quinta.

0: Clube tá bom demais. Fernando Blanco, WhatsApp pra você. Um ótimo dia. Seja muito bem-vindo aqui na Clube. Lá do Sul, quem tá curtindo é o Guilherme, a Mônica e também a Helena. Riacho Fundo, um. Bom dia pro Vinícius, pra Flávia e também pra Nádia. Valparaíso, quem tá ligado curtindo a Clube é o Douglas, a Patrícia e também a Fátima. Preparando aquele cafezinho em Jiparaná, tá o Paulo, também a sua filhona Renata e a esposa Lourdes. Pra você, um ótimo dia.
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fica sequinha, crocante, deliciosa, é bom demais. E agora a gente vai curtir essa daqui, ó, que fez parte do álbum de estreia, né? Da cantora Annie Lennox, Why, de 1992. E agora a gente faz aquela viagem no tempo e relembra esse grande clássico. Bom dia!

0: Clube, tá bom demais. Chané Twain, Rest of the One. Pra você, um ótimo dia ouvindo Cortina Clube. Tá levantando agora, um ótimo dia pra você.
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0: Após serem prorrogadas inscrições para o processo seletivo simplificado do Instituto Brasileiro de Geografia e Estatística, IBGE, para o 12º Censo Agropecuário, Florestal e Aquícola, terminam hoje às 14h, tá? Se você está interessado em fazer a sua inscrição, você deve se inscrever exclusivamente pela internet no site da banca organizadora, o Instituto Brasileiro de Formação e Capacitação, o IBFC. A taxa de inscrição é de R$ 53. Mais informações também você confere no Instagram da Clube, @ClubeFMBrasil. Daqui a pouquinho tem aquela pipoqueira elétrica mundial. É a pop pipoca sequinha, crocante, sem usar óleo. É bom demais. E aí, você tá querendo esse presente? Então manda sua mensagem pra Clube. Recanto das Emas, bom dia pra Jéssica, pro Carlos e também pra Lorena. Santa Maria, quem tá curtindo é o Fábio, a Laís e o José. Gama, bom dia pra Monique, pra Vivian e também pro Israel. Quem tá ouvindo em Altamira é o Tadeu, o Kelvin e o Estevão. E você, onde você está ouvindo a Clube? Já manda sua mensagem, conta aí. Marina Lali, On Last Cry, bom dia.

a sortuda é o 6691. Pipoca sequinha, crocante, sem usar óleo. É bom demais, facilita a vida. Parabéns, Camila. Eu vou nessa. Pra você, uma excelente quinta-feira. Aproveite bastante seu dia. A gente volta a se falar amanhã. Fique todos com Deus. E aqui na Clube sempre. Valeu, até amanhã.

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3: Ave Maria, cheia de graça, o Senhor é convosco. Bendita sois vós entre as mulheres. Bendito é o fruto do vosso ventre, Jesus. Santa Maria, Mãe de Deus, rogai por nós, pecadores, agora e na hora de nossa morte. Amém. E que desça sobre você, sobre o nosso Brasil, sobre nossas famílias, a bênção do Deus Todo-Poderoso, Pai, o Filho e o Espírito Santo. Amém.
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Muito bom dia para você ligado aqui na Clube 89,1 nesta quinta-feira, 9 de julho, dia do ano de número 190, 28ª semana do ano. Estamos com a lua minguante. Hoje é dia da Revolução Constitucionalista, aniversário da cidade de Boa Vista, dia do médico oncologista. Parabéns a todos os profissionais e também é dia mundial pelo desarmamento. Nessa quinta-feira vamos falar sobre a idosa que foi resgatada com vida após ser jogada em Ribanceira, em Gaspar. Também da Polícia Civil que prende dois suspeitos de assalto a motoristas de aplicativo aqui em Blumenau. Vamos falar também da comissão que debate a implantação de agentes de vigilância nas escolas e CIs de Blumenau. Tem a previsão do tempo, tem esportes, tem loterias, hoje tem quartas e final da Copa também. Já já mais informações do nosso Bom Dia Clube comigo, Edson Gol e também Arnaldo Zimmermann. Tá na Clube? Tá bom demais.

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Para fechar a primeira sequência aqui do nosso Bom Dia Clube, já já eu volto com muito mais músicas e, claro, também informações para você no

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estamos de volta com o nosso Bom Dia Clube aqui em 89,1, a rádio que mais cresce em audiência em Blumenau e região, nesta quinta-feira, 9 de julho. Na edição de hoje, vamos falar do integrante de organização criminosa do Pará que é preso no bairro Itoupavazinha. Também sobre o governador Jorginho Melo, que se envolve em bate-boca com comunidade indígena na barragem de José Boatê. Além disso, tem o trânsito, previsão do tempo, esportes e as loterias para você também atualizadas no Bom Dia Clube. Até às 8 da manhã, a gente vai junto, tá na clube, tá bom demais.

0: 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Fechando mais uma sequência musical do Bom Dia Clube, depois do show do intervalo a gente volta com informações dos principais jornais e portais de todo o Brasil e as notícias em primeira mão pra você aqui na Clube. Bom Dia Clube tá no ar, tá na Clube, tá bom demais.
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2: Oi! Tem coisa que a gente gosta de assistir sozinho, mas tem coisa que fica ainda melhor quando aproxima as pessoas.

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4: Clube tá bom demais. Excelente quinta-feira para você ligado aqui na Clube, nesse 9 de julho, dia do ano de número 190, 28ª semana do ano. Hoje tem lua minguante. Muito bom dia, Arnaldo Zimmermann.
8: Bom dia, Edson. Bom dia, você que tá ligado aqui na Clube.
4: Hoje é feriado em São Paulo, sabia?
8: Ah, é?
4: É dia da Revolução Constitucionalista. Aí é feriado na região também. Feriado também na cidade de Boa Vista. Aniversário da cidade de Boa Vista também, né? Hoje também é dia do médico oncologista. Parabéns a todos os profissionais. Também dia mundial pelo desarmamento. Né? Somos a favor do desarmamento. É importante, né? Guerras e mais guerras, tudo mais. Começando então mais uma edição aqui do nosso Bom Dia Clube. Principais destaques da edição de hoje, que vai trazer muita informação para você até as 8 horos da manhã. Começamos então trazendo os destaques da edição.
9: Idosa é resgatada com vida após ser jogada em Ribanceira, em Gaspar.
10: Polícia Civil prende dois suspeitos e assaltos a motoristas de aplicativo em Blumenau.
11: Integrante de organização criminosa do Pará é preso no bairro Itoupavazinha.
12: Foragido da Justiça do Acre é preso durante abordagem na rua 15 de novembro.
13: Comissão debate implantação de agentes de vigilância nas escolas e CIs de Blumenau.
14: Governador Jorginho Melo se envolve em bate-boca com comunidade indígena na barragem de José Boatê.
15: E Blumenau realiza a 10ª internação involuntária de pessoa em situação de rua.
4: Tem também os principais destaques de portais e jornais do Brasil.
16: Bom dia,
4: começo falando da Folha de São Paulo. O governo Lula vê ministro sob risco de lei eleitoral e aperta a cobrança para evitar ações de Flávio no TSE. O levantamento sobre publicações será analisado por ministro da AGU e PT faz cartilha para cargos comissionados.
0: O Globo, Couto estima ter mais 60 dias no governo do Rio de Janeiro e quer cortar ao menos 5 bilhões de reais de gastos.
4: Destaque também da Gazeta do Povo do Estado do Paraná. Vídeos de teor sexual em festas de Vorcaro são tratados como possível instrumento de chantagem.
0: No Zero Hora do Rio Grande do Sul, Marrocos busca revanche contra a França em confronto que escancara, abre aspas, Copa das Diásporas, fecha aspas.
4: Destaque também do NSC Total de Florianópolis. Câmara aprova fundo bilionário contra feminicídio.
0: No R7, Estados Unidos atingem cerca de 90 alvos militares no Irã após Trump declarar o fim do cessar-fogo.
4: É meio inconsistente isso, né? Ele para de cessar-fogo e daí volta a fazer ataque. A revista Veja traz o seguinte: Estados Unidos afirmam ter atacado 90 instalações militares iranianas. Também destaque na Veja. Entre as estruturas destruídas estão sistemas de defesa, depósitos de mísseis e recursos militares.
0: No ND+, fim do PIX, brasileiros podem ser afetados com novas regras.
4: Destaque também do AJ Notícias, jovem morre em acidente de trabalho durante manutenção em máquina industrial no Alto Vale. A vítima realizava manutenção em uma máquina extrusora quando foi tracionado pelo equipamento.
0: No portal O Auditório, polícia prende dois investigados por assaltos violentos a motoristas de aplicativo em Blumenau.
4: Destaque também do portal O Blumenauense, a praça na Vila Itopava terá quadras, pista de caminhada e playground em Blumenau.
0: No informe Blumenau, entre aspas, cercado e desrespeitado, diz governador Jorginho sobre bate-boca com a comunidade indígena de José Boatê.
4: A gente vai falar da previsão do tempo, esporte, loterias, tem também as ocorrências policiais e o trânsito atualizado para você. Manda sua participação aqui no 99119-2730. Tá no ar o Bom Dia Clube.
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0: A prefeitura de Blumenau fez ontem a internação involuntária de um homem de 50 anos de idade em situação de rua e com dependência química. Segundo o município, ele era acompanhado há anos pelas equipes de abordagem social e já havia recebido 738 atendimentos, com ofertas de acolhimento e tratamento voluntário. A internação foi adotada após o agravamento do quadro, conforme a prefeitura. Ele seguiu a avaliação médica e os critérios previstos na legislação. Essa foi a 10ª internação involuntária realizada aqui em Blumenau desde a implantação da medida. Foram 3 em 2024, 5 em 2025 e 2 nesse ano, segundo a Secretaria de Desenvolvimento Social do município. Olha, a gente traz aqui informações para você também. Na Câmara de Vereadores vai de alguma forma cobrar aí um cronograma de contratação de agentes de vigilância para as escolas da cidade, ou pelo menos debater o assunto hoje, 13h30 na Comissão Legislativa Temporária Especial ali da Câmara, para discutir o andamento dessa contratação emergencial dos agentes de vigilância para escolas e centros de educação infantil da rede municipal. Claro que a gente sabe que é na rede municipal aí essa questão das mudanças. Representantes da Secretaria Municipal de Segurança Pública foram convidados para apresentar um balanço das ações adotadas pela nova gestão, esclarecer dúvidas sobre a implantação do novo modelo de vigilância. Na reunião, serão apresentados detalhes da chamada pública para a contratação de mais de 200 vigilantes, mais de 200 no total, né? Também deve ser informados o cronograma do processo seletivo, número de profissionais já contratados, distribuição entre escolas e CIs. Isso é muito importante, né? Porque se fala um ou dois para cada educandário, mas tem educandário que é pequenininho, que demanda menos, tem outro que é maior, que tem mais atividades, tem um horário mais estendido, tem contraturno, outro não tem, uma série de coisas, né? Critérios também utilizados para definir as unidades atendidas e as medidas previstas para suprir eventuais déficits de vigilância. A vereadora Cristiane Loureiro, que é a presidente da comissão, disse que o encontro tem como objetivo esclarecer dúvidas de pais e responsáveis sobre a transição do sistema de vigilância nas unidades de ensino, então, não é? Também tem integrando essa comissão a vice-presidente Silmara Miguel, o relator professor Gilson de Souza e os vereadores Alexandre Matias e Rodrigo Marchetti. Num dia anterior ainda tinha sido aprovada aí uma lei, aquela lei que a gente divulgou aqui ontem também, na de autoria do vereador Egídio Beckhauser lá, colocando lá critérios para o acesso de pessoas externas às escolas e creches dentro desses educandários, não é? Depois até a assessoria
17: de imprensa lá do vereador havia entrado em contato comigo, porque tentando esclarecer que não é para restringir, mas na verdade você acaba definindo critérios que de uma forma ou outra restringe também, não é? Mas que não era restringir, né? Mas definir regras aí para o controle. Na verdade, as regras que constam lá na proposta da lei, projeto aprovado, ainda não virou lei, porque tem que ser aprovado lá pelo prefeito municipal, sancionado pelo prefeito, o que diz exatamente de que ninguém pode entrar que não pertença às atividades do educandário, salvo com a autorização, nos casos especiais, aquela coisa que a gente já falou, o pai, a mãe tem uma reunião lá, tem que buscar algo na secretaria, tem escola que você consegue acessar a secretaria fora do portão, quer dizer, tem um portão interno onde você não acessa, e tem uma portinha da secretaria antes. Tem escola que eu conheço que tem duas portas, né? Uma tem um acesso na área dos pais, na área dos visitantes, e aí só a equipe interna que consegue ir para outra parte, né? Na segunda porta. Tem outra escola que não tem esse layout, não tem essa arquitetura, né? Então cada uma tem uma estrutura diferente, vai ter um atendimento diferente também. E próprios visitantes, né? Porque eu imagino que tem gente lá que durante o expediente, alguém vai entregar mercadoria, por exemplo, vai lá entregar comida, vai entregar, imagine, refeições, outras coisas. Então, a escola define. Não sei se aquele projeto ali é meio chovendo molhado, quer dizer, ou é só para oficializar algo que na prática já ocorre, não é? Ou se realmente, de repente, pode ser um marco aí também para definir aí alguns critérios, não é? Eu sei que todas as escolas, até os anos 2000 e tudo, era uma situação onde você conseguia circular melhor. Você se identificava, muitas vezes até os pais já eram conhecidos, às vezes de porteiros que existiam, de pessoas que davam acesso. Lembro até de creche municipal, inclusive, que você tinha senha para entrar, os pais tinham senha, não é? Eu acho que várias delas tinham isso também. Você chegar lá, vai digitar a senha, só que tinha aquele lance da senha, é o seguinte: você digita de senha com portão, não dá para confiar só no eletrônico, né? Porque você digitava a senha, aí você abria aquele portão duro, sabe, esses automáticos, né? Que demoram para ir fechando, aí você entrava para buscar o filho, né? Você ia lá na sala de aula buscar os filhos. Eu lembro que eu buscava filho lá dentro da sala de aula, né? Não vinha até, principalmente filho pequenininho. Aí você, ok, nesse tempo que você entrava, aquele portão lento ia fechando, o pessoal que vinha depois não precisava digitar a senha, porque o portão estava aberto ainda, né? Dava para entrar uns 4, 5 ali, antes do portão fechar. E a maioria tinha senha também, quantas vezes eu entrei na rebarba dos outros também, né? Você não vai esperar o portão vir vagarosamente, fechar, digitar a senha de novo, né? Abrir, já entra uma turma toda ali com a mesma senha. Então, isso não dá segurança total também, não é? Então, cada um vai lá, digita a senha, entra, fecha, vai lá outro, digita a senha, ou como é que faz na creche? Como é que estão fazendo? Leva a criança até lá na porta, os pais não podem ir, as professoras têm que virar cuidadoras ali também no caminho, no trajeto. Gente, é muita coisa, né, para ser resolvida quanto a isso, né? Principalmente nesse acesso. Não dá para bobear no meio de um monte de pais e mães entrando, né? De repente, entrar um espertalhão ali, né? Vamos acompanhando toda essa situação que é bem complexa.
4: Bem complexa mesmo. 6:47, temos 8 graus de temperatura nesse momento, né? Daqui a pouco tem atualização da previsão do tempo para você também aqui na Clube. E olha, tem um encontro aí com 170 universidades em Santa Catarina que deflagram um movimento internacional de combate ao feminicídio. O Fórum Internacional de Universidades pela Paz, realizado na semana no estado, definiu o desenvolvimento de estudo conjunto para o enfrentamento à violência contra as mulheres. Quem traz mais detalhes é Cadu Reis, da Rede Notícias Acaerte.
18: A segunda edição do Fórum Internacional de Universidades pela Paz foi realizada nesta semana em Santa Catarina. O encontro reuniu lideranças acadêmicas, pesquisadores e gestores públicos do Brasil e do exterior, com representação de mais de 50 países e 170 instituições. Este movimento tem como objetivo fomentar a cultura de paz por meio da cooperação com o desenvolvimento de iniciativas e projetos de impacto social. O coordenador-geral do Fórum Internacional de Universidades pela Paz e assessor de Relações Institucionais e Governamentais da ACAF, Associação das Fundações Educacionais de Santa Catarina, Adriano Rodrigues, explica.
19: ou fora de Universidades pela Paz, a lei reúne hoje 170 universidades de todo mundo focadas no ativismo científico. É construir uma cultura de paz por meio da ciência, da pesquisa e da inovação, usando aquilo que as instituições têm de melhor. Eu sempre digo que onde não há paz, sempre vai haver um agressor, um agredido e um espectador. Em todo ambiente que não há paz, há esses três atores. O nosso papel enquanto fórum de Universidades pela Paz, nós temos sim as universidades que fazem estudos, fazem pesquisas, por que não, né, acioná-las dentro de um propósito de protagonismo para que todos possamos juntos fazer esse enfrentamento. É um novo olhar das universidades protagonizando esse novo tempo que requer de fato tratarmos a paz como ciência, como pesquisa.
18: Ao final do encontro em Florianópolis, os participantes divulgaram a Carta das Universidades pela Cultura de Paz, que consolida os encaminhamentos debatidos na programação. O coordenador-geral do fórum, Adriano Rodrigues, ressalta que foram definidas 6 ações a serem desenvolvidas a partir do evento.
19: Nós temos 6 ações bem definidas. Um centro de estudos e pesquisas avançados pela paz. E o primeiro produto que nós vamos entregar é um estudo sobre feminicídio. Que isso não é uma questão de Santa Catarina, de Brasil, não. É questão de mundo. É trazer 170 universidades do mundo para ver como é que está isso e oferecer para os governos, para a ONU, para as próprias universidades, como fazer essa correção. O segundo é um banco de boas práticas, tudo o que acontece no mundo. Um terceiro é Jovens pela Paz. Outra entrega muito interessante é o Cidades Amigas pela Paz, juntamente com a Universidade de Cuenca, do Equador, e vamos discutir a paz também nas cidades. Não adianta ficar intramuros de instituição de ensino, e muito fortemente um projeto que estamos incorporando com a Unesco, a Universidade do Extremo Sul Catarinense, de Criciúma, um trabalho internacional que vamos correr os 5 continentes para discutir saúde mental entre alunos, professores e colaboradores das nossas instituições, que está sendo também notado como um grau elevado, e isso é a nossa entrega enquanto carta, enquanto propósito, até julho de 2027. É a nossa pauta.
18: O Fórum Internacional de Universidades pela Paz conta com a ação de voluntários para desenvolvimento dos projetos. Interessados devem se cadastrar pelo site do movimento no endereço foup.org. De Florianópolis, da Rede de Notícias Acaerte, Cadu Reis.
4: 6:51, 6:51, 8 graus a temperatura nesse momento.
17: Vamos seguindo aqui com informação, então, para você aí no seu rádio. Você tá ligado aqui em 89,1, você sintoniza aqui a Clube FM. Daqui a pouco nós vamos trazer também as informações policiais e adiantando, né? Adiantando aqui alguns dos destaques também, aquela idosa que foi sequestrada e foi jogada numa ribanceira aqui em Gaspar, foi resgatada aí e um dos suspeitos aí foi preso. Também daqui a pouco a gente vai trazer essa informação para você que se liga aqui no Bom Dia Clube. Nós vamos seguindo daqui a pouco também essa polêmica aí envolvendo aí o bate-boca, envolvendo aí o governador do estado com comunidade indígena aí na barragem de José Boatê, né? A gente já traz essas informações para você então aqui no Bom Dia Clube. Tá ligado aqui, não é? Você que tá mandando mensagem também aqui através do nosso WhatsApp. Manda mensagem aqui pra gente, manda pra cá. Olha, o nosso WhatsApp 991192730, manda seu alô, manda seu bom dia, ou se tiver alguma reclamação, algum outro recado e manda também.
4: Muito bem, manda aí sua mensagem também para concorrer ao rodízio de pizza da pizzaria Zandoná, sorteia sexta-feira amanhã, portanto, né? Aquele rodízio de pizza delicioso, 991192730, nome completo, bairro Cidade, aí você concorre também rodízio de pizza para você e acompanhante. 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Tá a fim de faturar e comemorar e também com rodízio de pizza, manda mensagem 991192730. A gente vai pro intervalo, daqui a pouco a gente traz mais destaques aqui na programação Clube.
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1: Tá na Clube, tá bom demais. 6:57, 6:57. Temos agora 8 graus de temperatura. Você ligado com a gente fica muito bem informado. 991192730 participa, tem rodízio de pizza para você, acompanhante da pizzaria Zandoná. Sexta-feira, amanhã é o sorteio. E olha a polêmica, que não é a parte política em si, não é? E não relacionado ao período eleitoral, mas sim a questão de governo. Então a polêmica agora é porque ontem o governador do estado, Jorginho Melo, se envolveu num bate-boca, numa confusão com lideranças da comunidade indígena na barragem de José Boatê, uma visita que ele fazia no local. E houve inclusive até palavrões e tudo mais, não é, que foram emitidos ali naquele momento. Isso está ganhando uma grande repercussão também. Claro que tem a repercussão política, mas tem a repercussão jornalística. É claro que o foco acaba sendo a questão governamental. Uma coisa é a visita técnica, a visita que o governador fazia, vistoriando lá as obras na barragem. Estava acompanhado de uma grande equipe sua, não é? Assessores, assessores de comunicação, pessoal da Defesa Civil e outros integrantes do governo também. E naquele momento aconteceu um protesto de moradores indígenas naquela visita. E aí o governador respondeu, inclusive com palavrões. Nós vamos soltar um trecho do áudio aqui. Claro que os palavrões não vão pro ar, né? Mas como algo ilustrativo para você entender um pouquinho dessa situação. Vamos ouvir.
2: Tudo aconteça dentro da forma técnica. Então,
3: eu sou cacique, respeita eu.
2: Isso.
3: Eu sou cacique.
2: Eu vim aqui filmar, a senhora não
3: está vendo. Essa barragem aqui está dentro da terra indígena. Essa barragem aqui está dentro da terra indígena. Você vai a...
2: Você...
1: Tá então, esse é um trecho aí do áudio do momento ali da confusão. Logo depois dessa situação, que acabou repercutindo aí nas redes sociais e tudo mais, o governador Jorginho também publicou, aí foi lá, sua equipe fez um vídeo lá editado, bem produzido, mostrando alguns trechos, alguns recortes aí dessa situação, explicando. Falando, ele falou mais da questão da barragem, né? Até relembrando que a barragem foi inaugurada pelo governo federal em 1992. Ele citou no topo aqui dessa mensagem nas redes sociais, ele citou o seguinte, ele disse que vai continuar fazendo o que, abre aspas, os governos molengas não fizeram, fecha aspas. É porque quem conhece o Jorginho Melo, mesmo antes de ser governador, ele tem esse estilo também. Lembra na CPI da Covid lá, né? Que encrenca lá com o Renan Calheiros levantando, quase que foram para vias de fato lá na época e tudo mais. Então ali, tem que separar uma importância dessa questão da barragem, né? A importância da barragem e com a expectativa aí do El Niño, e a gente não sabe as consequências do El Niño, a chuva e quanto nós vamos precisar esse ano ainda da barragem. Essa é uma questão muito importante e uma visita também importante, até porque imagino que não era uma visita com caráter exatamente eleitoral, talvez até fosse, se alguém tivesse gravando vídeos para poder usar nas eleições e tal, mas é uma outra história, né? Acho que não entra tanto nisso. Na questão governamental, né, a visita é importante. Outra é que houve um protesto. O político, o governante, ele sempre tem que estar preparado para determinados protestos, né? A questão que está se colocando, e por isso ganhou tamanha repercussão, é a maneira como ele respondeu, com palavrões, né? Pelo menos em dois momentos aqui, com palavrões direcionados aí, inclusive a uma mulher, tinha até mulher lá com criança no colo e tudo mais. Bom, então tá aí a situação, não é? Essa situação é claro que dentro do calendário eleitoral deve render também, vai render, já tem muitos políticos governistas e políticos oposicionistas repercutindo muito isso, mas do ponto de vista jornalístico, que é a cobertura do quê? A cobertura da visita governamental e do protesto da comunidade indígena, deixando de fora o caráter político eleitoral, é um problema, dois problemas, aliás, né? Um problema é a barragem em si, que tem que ser resolvida a situação. E outro problema de como lidar com protesto num momento como esse, né? Ainda mais quando se trata de um governante no estado como Santa Catarina. Tá aí a situação, então, né? A gente segue acompanhando e também acompanhando essa questão da barragem, porque as informações, tanto é que as benfeitorias e outros acordos que foram feitos, o que está sendo cumprido, o que não está sendo cumprido, o que está no cronograma, o que não está, nós vamos acompanhando também, especialmente lá, o atendimento da comunidade.

0: vezes, 30 vezes menor que a barragem de José Boatê, mas ela tem uma importância fundamental lá para a comunidade de Itaió. Ela deve evitar, pelo menos quando estiver pronta, todas aquelas inundações seguidas que a gente presenciou lá em 2023 que afetaram Itaió. Inclusive deu confusão lá entre prefeito de Itaió, prefeito de Blumenau na época, se protegia Blumenau, estava favorecendo um município ou outro. Então barragens pequenas também ajudam, como as nossas duas antigas, a barragem de Tuporanga, a barragem sul, a barragem de Itaió, a barragem oeste. Mas com certeza a barragem de José Boatê, ela é fundamental para nós, porque dá quase 2 metrinhos de diferença aqui numa eventual enchente em Blumenau, e a gente espera que cheguem aí sempre ao entendimento. É difícil, né? Porque esse entendimento está se arrastando aí, ou esse desentendimento está se arrastando aí por décadas, mas a gente espera que a coisa seja pacificada na medida do possível, pelo menos a tempo do El Niño.
1: E os ânimos acalmados também, né? 7:04, 8 graus a temperatura, a gente vai trazer também a previsão do tempo.
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1: Traz mais detalhes e direto da Defesa Civil, nosso alerta Blue é Gabriel Cassol, trazendo as informações sobre a previsão do tempo para hoje. Fala aí, Gabriel, bom dia.
3: Bom dia a todos os ouvintes do programa Bom Dia Clube. Nesta quinta-feira, a atuação da massa de ar frio e seco segue atuando sobre o estado de Santa Catarina e vai garantir mais um dia de tempo firme e ensolarado no decorrer da quinta-feira. A temperatura máxima nesta tarde varia em torno dos 21 graus aqui na região do Médio Vale de Itajaí. Para amanhã, sexta-feira, o dia ainda começa com sol, tempo firme, temperatura mínima entre 10 e 12 graus no início da sexta-feira. Porém, a partir da tarde, já vamos ter mudança nas condições do tempo. Tem possibilidade de pancadas isoladas de chuva com trovoadas entre a tarde e a noite da sexta-feira aqui na nossa região. A temperatura máxima amanhã, em torno dos 24 graus. Com as informações do tempo, direto à Defesa Civil de Blumenau, meteorologista Gabriel Cassol.
1: Tá certo, Gabriel, obrigado pelas informações aqui na Clube 89,1. Temos as temperaturas também na região, não temos ainda, daqui a pouco a gente anuncia então, temos, Arnaldo.
0: Hoje o Carlos Grotoff nos brincando com ele, que da gentileza que ele faz todos os dias.
1: Sim.
0: Nos deixou na mão aqui, mas daqui a pouco já tem aqui as temperaturas mínimas aqui pelo estado, então a gente vai acompanhando com a semana de frio aqui, que inclusive tivemos essa variação, né? Teve um dia que o Rio Grande do Sul tava mais gelado do que Santa Sim. Catarina, no outro dia a Serra Catarinense, respondia e trazendo dias aí mais gelados, mas eu falo todos os dias aí com o pessoal da Serra, com jornalistas, o pessoal aí da Serra que tem falado aí, a rotina acaba sendo um pouco diferente do que a nossa aqui, né? Essa rotina diária aí, não é? Mas aproveitando aqui, ó, quanto é que tá a temperatura em Blumenau agora?
1: Nesse momento 8 graus.
0: 8 graus, tá aí a mínima em Timbó aqui próximo 7,7, pra gente acompanhar aqui pela região. Então, normalmente é uma disputa aqui. Agora, mais frio, você sabe que é Rio dos Cedros aqui, né?
1: Ah, com
0: lá
1: certeza.
0: Na Pedra Preta, aquela região. Temos as nossas altitudes aqui no Médio Vale também, né?
1: Exatamente. 7:06, 8 graus então a temperatura. E mais informação chegando aqui na Clube.
0: Entrevista no Bom Dia Clube. Vamos falar de rock também. Não quero puxar nenhuma brasa aqui pra minha sardinha, não, né? Quanto a preferência de gênero musical, né?
1: Não vamos falar sobre o assunto.
0: Não. Vamos deixar o nosso convidado aqui falar a respeito, porque quando a gente fala de rock, vamos falar que rock é tudo de bom, não só como gênero musical, mas como um aspecto cultural, um aspecto de cidadania, um aspecto de integração, e possivelmente para isso que existem eventos também, não é? Então tem aí mais uma edição do Rock in Fest, evento que vai ser realizado agora nessa semana, dias 11, 12 de julho, no Parque Vila Germânica. Quem está conosco aqui para falar a respeito, né? Nico Wolff vem falar a respeito desse assunto. Bom dia, Nico. Obrigado pela visita aqui.
4: Bom dia, Arnaldo. Bom dia, Gol e todo o pessoal ouvindo a Rádio Clube.
0: Fala um pouco do evento então no Parque Vila Germânica. Entrada de graça, hein? Rock de graça, tudo isso combina?
4: É a questão de cidadania, né? Além da entrada de graça, rock de graça com atrações locais e também nacionais, a doação, né? Doação de alimentos ou ração pet também, porque para ajudar a quem precisa. Esse é um evento que nós fizemos ano passado, a Secretaria de Turismo através também da Prefeitura Municipal, e com muito sucesso, então ele está se repetindo, já faz parte do calendário de eventos da cidade. O que é importante nisso também, Arnaldo, é mostrar os artistas blumenauenses, né? Para todas as pessoas que vêm assistir o evento,

0: vem muita gente de fora também, ano passado aconteceu bastante, da região. Nós teremos também os artesãos na parte externa do evento, alimentos e bebidas, tudo de Blumenau. Então a gente também tá acabando divulgando tudo isso, fazendo girar o turismo, fazendo girar a economia de Blumenau.
1: No, a estrutura física ali vai ocupar qual espaço ali no parque?
0: Nós teremos o espaço ali fora, que é o Boulevard, né? Onde terão as atrações de a feira de artesanato, músico solo, no caso, né? Voz e violão, e alimentos e bebidas. E no setor 4, então, terão os shows, né? No setor fora abre às 10 da manhã, sábado e domingo, e no setor dos shows, então, abre ao meio-dia nos dois dias também.
1: Agora, já está entrando aí, se consolidando no calendário de eventos aqui da cidade, né? Como é que vocês estão esperando? Qual a expectativa? Tem um frio aí, tem a questão, acho que o tempo também ajudando de um modo geral. A gente sabe que para esse tipo de evento, chuvinha fraca não atrapalha tanto, né? Qual a expectativa aí de público, né? Da organização?
0: Veja bem, o ano passado nós tivemos 3 dias do evento, né, Arnaldo? E aí nós tivemos rodando por ali, tanto no pavilhão quanto fora, 10 mil pessoas. A ideia agora são 2 dias, é limitado, né, o espaço lá dentro, porque, claro, a gente pensa também na segurança de todos. Então são 2 mil ingressos por dia e mais o pessoal que fica ali fora, roda, essas coisas todas. Nós colocamos 10 mil pessoas o ano passado, a gente espera aí mais ou menos isso, talvez um pouco menos também, para esses 2 dias de evento.
1: Muito bem, teremos também bandas locais, né? Tributos a grandes nomes do rock também, né? Dá para citar o que vai ter nesse line-up também de rock em Blumenau de novo? Tá faltando, né?
0: Vamos lá. A gente tá bastante tempo trabalhando nisso, né, Edson?
1: Sim,
0: eu lembro que tu segue bastante também isso, né? Nós teremos os tributos do AC/DC,
1: uhum.
0: Os tributos do Guns N' Roses.
1: Não faz isso com o Edson, né?
0: Edson vai loucura.
1: O último show do AC/DC no Brasil eu fui.
0: Tu foi então.
1: O Carimbei lá.
0: Olha só. E é o pessoal caracterizado.
1: Sim.
0: Então é muito legal mesmo. O Mamonas Assassinas cover no domingo,
1: uhum.
0: Né?
1: Que esse ano pegou bastante a repercussão até por causa dos 30 anos da tragédia.
0: Isso aí. Também a gente aproveitou esse gancho também, né? Nós que trouxemos o Mamonas, né? Em 95 no Skull Rock.
1: Lembro bem. Talvez o maior público da história da cidade num show de rock,
0: foi,
1: né?
0: Foi.
1: Se o segundo foi. Não foi o Paralamas no mesmo ano, né?
0: Sim. Mas tranquilamente o Mamonas foi o maior público, né? E teremos também aí relembrando o pessoal dos anos 80 e muita gente da região entrando em contato, o Garotos da Rua.
1: Opa!
0: Conhece? Canta uma musiquinha do
1: tem a baladinha, Você é Tudo Que Eu Quero, aquela. Mas tem aquela mais da mamãe lá, como é que é?
0: Lá em casa continua os mesmos problemas.
1: A música de adolescente, rock adolescente dos anos 80,
0: isso,
1: né?
0: Anos 80. Bem fez bom. Muito sucesso, eles inclusive fizeram parte de trilha sonora, de novela, essas coisas, todos fizeram bastante sucesso na época. Então vamos relembrar os sucessos deles num show legal.
1: Essa é a banda original.
0: Original.
1: Quer dizer, continua com a formação, tudo?
0: Continua com a formação, claro que uma outra mudança, claro. Até porque o vocalista mesmo já não está mais aqui, né?
1: Uhum.
0: Mas continua com a mesma pegada rock que eles faziam. E além disso, nós temos 12 bandas locais, né? Temos DJ, então é um evento bem legal para toda a família comparecer. Pode ir lá almoçar no sábado, no domingo, vai ter uma grande variedade de alimentos.
1: Aliás, o Edson estava acompanhando aqui, quem está acompanhando pelas câmeras depois aí nas redes sociais, quando o Nico entrou aqui, eu pensei que a gente estava recebendo a visita do Bono Vox, né? Mas tudo bem, né?
2: O estilo de Nico Wolf.
1: Achei entrevista errada aqui, mas vamos lá, né?
0: Quem dera, né? Não, mas são estilos.
1: Exatamente. Tudo a ver com a cultura do rock.
0: Qual é a diferença minha do Bono Vox? Que ele canta. E ele tem um pouquinho mais dinheiro também.
1: Eu achei que era conta bancária, mas tudo bem.
0: Também.
1: Mas a gente falando, quando a gente abriu falando essa questão cultural tudo, a gente fica relembrando, né? É papo nostálgico. Nós temos nosso momento nostalgia aqui, né? Imagina, olha pra idade dos apresentadores aqui, né? Mas quando a gente pega, assim, o histórico de Blumenau, a gente tava lembrando de Blumenália, de outros eventos no passado.
2: Blue Rock Festival.
1: E às vezes alguns dizem que Blumenau não combina com o rock, né? Não combina com isso, mas nós tivemos grandes momentos aqui, sem falar do Skull Rock lá na Prainha, né? Que você lembrou, Mamonas, Paralamas, Ira, Titãs, várias bandas, Capital, né? Mas quando a gente pega assim o percurso histórico, o público sempre prestigiou, né? Ao longo dos tempos, né?
0: Sempre prestigiou, nós temos vários artistas, porque sempre nesses eventos tinham os grupos de Blumenau. Bom, Blumenau é um exemplo total,
1: sim,
0: né?
1: Sim.
0: Blumenau é totalmente. Era uma época que os músicos tocavam músicas próprias num evento na cidade, né? Feito meio no caminho do Tropicália, né? E era sucesso total. Assim, nós temos vários músicos bons, músicos até que já saíram daqui para outros lugares, estão tocando. Tem uma banda aqui que vai tocar no sábado, o Pressure Gang, que tá fazendo show na Europa e tudo mais, e é daqui. Então, quer dizer, a gente tem grandes valores aqui.
1: Tenho saudades do Vlad Quinto, do Grifo, do 96 Graus GL, tem uma lista, isso, né?
0: Tem uma lista desses aí que tu falou, só tem Vlad Quinto ainda, né?
1: Pois é.
0: Os outros
1: tinha uma banda que vinha de Rio do Sul também, acho que era Restos, né?
0: A Restos também de Rio do Sul, tinha Bandeira Federal de Brusque.
1: Tinha.
0: Nós já tivemos várias bandas legais. Essa questão da recordação e do público. O público procura o rock ainda, né? O cara fica, o rock acabou. Eu acho que não acaba. A música boa não acaba. Pode ser rock, pode ser caipira, pode ser orquestra, pode ser qualquer coisa. A música boa nunca acaba, ela fica para sempre.
1: É verdade. A gente toca aqui na Clube também, a rádio. A Clube tá depois dessa mudança para a linha FM também e com a rede Clube FM Brasil, a gente é uma rádio que tem todos os estilos. A gente toca desde o pagode, desde o sertanejo, mas perfeito. Não deixa também de tocar o rock também, né? Como também muita coisa de flashback também, que a gente sabe, sim, que a gente gosta, sim, também, sim, né?
2: Se ouvir de madrugada, toca até Pink Floyd, né?
1: Exatamente. Não, então. A gente tem até programas específicos para a linha flashback também, que faz sucesso e também a audiência vai lá em cima, com certeza, né? Legal. E assim, o ingresso é gratuito, né, Nico?
0: Isso, o ingresso é gratuito via Simpla, né? Tem que pegar no Simpla, no site.
1: Apesar de entrar no site, o ingresso é gratuito, você gratuito, vai lá e também faz isso, a atenção.
0: Só que a gente sempre avisa que são limitados, né? Porque nós temos, claro, como a gente tem que cuidar e preservar e prezar pela segurança, né? Então, nós temos 2.000 ingressos para sábado e 2.000 para domingo.
1: Certo.
0: Né? Pegou, vai, assiste numa boa, se quiser levar um alimento ou ração pet para ajudar as pessoas também, será bem-vindo.
1: Mas tem que se organizar com o ingresso antes, não é chegar lá e entrar, né?
0: É melhor. Uhum. Tem gente que acaba chegando com o ingresso e pega antes, porque nós temos na porta, na portaria, nós temos os QR Codes, quem esqueceu alguma coisa assim, ou ao visitante de fora, já vai ali, já faz, já pega o ingresso, né? Mas é sempre bom se adiantar, né?
1: Muito bem, conversamos aqui com o Nico Wolff, membro da organização do Rock in Fest, acontecendo nesse final de semana aí do Parque Vila Germânica em Blumenau. Não é para você que fica só na sua caixinha de som, ouvindo bom o rock, né? O bom e velho rock and roll, tem a oportunidade também de conferir. Gostei de ter garotos da rua aí, né? É um momento de nostalgia e tanto aí também, né?
0: Nem tão garotos, mas talvez da rua ainda, né?
1: Da rua ainda, sim, né? Inclusive a audiência se manifesta também, o Marcelo Reinert mandou aqui, Skol Rock faz muita falta aqui.
0: Olha só.
1: Também a nostalgia aqui também, muito bom. Assisti Mamonas pendurado numa árvore quase lá.
0: Olha só.
1: Naquela época foi complicado, mas eu vi. Eu não fui no Mamonas que eu não gostava, mas fui no Paralamas também, né? Sim, não curtia. Bom. Mas depois é claro, depois com a tragédia que aconteceu e com Mamonas tem essa coisa da gente sentir o valor artístico que tem e uma questão, quando eu digo cultural, crianças que curtiam,
0: nossa,
1: né?
0: Muito
1: adultos e tudo, então, quando a gente fala de, não é o rock, não é o sertanejo, não é o jazz, não é o samba, a gente tá falando de música que serve como uma integração, uma questão de ligação entre as pessoas,
0: é
1: né?
0: Isso aí. Perfeito. Falou tudo.
1: Falou e disse, perfeito. Então, Nico, obrigado mais uma vez pela entrevista, agora ele vai pegar um trânsito, vai até a nossa parceira aqui do lado, dá mais uma entrevista também, obrigado, sucesso no evento
0: obrigado,
1: lá também,
0: obrigado,
1: né?
0: Pessoal.
1: Tentarei estar lá no domingo, sábado não vai rolar, mas se domingo a gente pode bater cartão lá também.
0: Será bem-vindo.
1: Obrigado mais uma vez.
2: Aproveitar, mandar um abraço a Camila que também tá presente, fazendo
1: verdade.
2: Sempre bom trabalho nos bastidores, né?
1: Exatamente, ela não aparece aqui, mas tá sempre aí trabalhando com a gente também, obrigado mais uma vez. Vamos lá então, seguindo a programação Clube 89,1, tem mais informação chegando para você.
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1: Muito bem, atualizações do trânsito em Blumenau e região, trazendo as informações atualizadas, inclusive com as ocorrências de trânsito que aconteceram nas últimas horas também a gente tem as informações para você. Tem que trazer aqui a informação do trânsito, Alameda Rio Branco bastante movimentada nesse momento, sentido centro, claro, aí próximo, até próximo a 7 de setembro. Aí depois é uma dissipada e pega um pouco trânsito aí também da 15 de novembro e também da Castelo Branco, nossa beira-rio. Quem tá vindo aí pela rua Itajaí, pega mais lente
5: lentidão desde a Ponte dos Arcos, né? Não tá tão complicado hoje assim, mas tem lentidão aí também. O Morro da Companhia também um pouco mais de retenção, formação de filas também, pela Hermann Ehring também tem bastante lentidão. A 7 de setembro, você vai encontrar também lentidão desde Humberto de Campos até próximo ao Shopping Neumarket. Depois dá uma dissipada e o trânsito volta a ficar um pouquinho mais complicado aí nos entornos também da Alameda. Na Rua José D. Que também Norberto Ceará Oise e Benjamin Constante, vai à Escola Agrícola, bastante lentidão hoje, hein? Com atenção aí também. Rua Bahia, depois da rótula, também tem formação de filas e lentidão. Falar também da Almirante Barroso, hoje tá um pouquinho mais complicado, hein? Desde o Hospital da Unimed até a próxima Eletroaço Altona, você vai pegar aí também lentidão. Eletroaço Altona nos fundos ali, depois liga com a Gustavo Salinger, onde é que tem a rótula, né? E segue até a Humberto do Campos, aí, aliás, a Engenheiro Paul Werner. Aí um pouco mais complicado o trânsito também na BR-470, sentido litoral, próximo ao trevo do Celeiro do Vale. Ali a coisa tá mais feio, né? Tá bem complicado, viu? Paciência, calma nessa hora. Tá vindo pela Werner Duve, paciência também. Filas que vêm desde a Philipp Bauder até próximo a 470. Já saindo do complexo viário do Badenfurt vai acessar também aí a marginal da BR-470, vai pegar fila também, né? Tá complicado a região aí. Fala também Rua Doutor Pedro Zimmermann, com lentidão que vem desde a região do aeroporto, pela Gustavo Zimmermann, não tá diferente, filas que vêm desde a região aí do Golden Park, um pouco antes até a Jacob Neischen também e a Franz Wallis, com bastante formação de filas aí na região que a gente chama de Via Moinho, né? Antiga Via Moinho também. Tem participação também de ouvinte mandando mensagem aqui no 991192730 falando de trânsito. Trânsito complicado aí também na região da Caçadores, ali sempre é mais complicado, até bem próximo à Rua General Osório. Informações do trânsito atualizadas para você aqui na Clube em 89,1, temos as ocorrências também.
6: Sim, aí tem a ocorrência, o Corpo de Bombeiros também atendendo nesse momento na Rua Doutor Pedro Zimmermann, jamais aí para Vila Itopava, o acidente entre moto e ônibus, hein? Olha, a princípio, a vítima, aqui não consta vítima, a gente supõe aqui que a vítima seja um motociclista, mas já vamos apurar daqui a pouco, a vítima com fratura exposta, hemorragia em grande quantidade, e assim, a princípio não perdeu a consciência, mas estava com enjoos, né? E muita tontura e tudo mais, mas a fratura exposta aí, nesse acidente entre moto e ônibus, a vítima sendo atendida nesse momento pelo Corpo de Bombeiros na Rua Doutor Pedro Zimmermann, que é a rodovia SC-108, ali na Vila Itopava. Muitas vezes a gente tá aqui localizando, porque deixa eu dar uma olhada até no mapa aqui, porque consta muitas vezes como Vila Itopava, não necessariamente lá na boca da vila ali, não é? Mas a partir da proximidade da serra, já constam aqui como Vila Itopava. Deixa eu dar uma olhada exatamente o ponto aqui do acidente. Não é? Não, tá mais bem próximo lá da vila mesmo, o Edson, tá bem próximo aqui, deixa eu dar uma olhada aqui, não é? Tá aqui então, né? Tá aí mais próximo da vila então, né? Difícil localizar no mapa com exatidão aqui.
5: O que registra aqui o mapa é que tem nevoeiro na região também, que pode ter contribuído para causar o acidente, na verdade, né? Mas o registro do acidente em si não tem presença aí da guarda também, veículo parado aí mais próximo também, não tem registro aqui? Tem um registro aqui de acidente.
6: Eu tô vendo.
5: Mas é antes da Polícia Rodoviária, inclusive.
6: Eu tô vendo aqui perto da Rua Carlos Miller Júnior, né?
5: Isso, exatamente.
6: Ali, né? Você tá vendo a tela maior, consegue ver aí.
5: Isso, exatamente.
6: O ponto.
5: Exato.
6: Então, esse aí, então, consta como Vila Itopava, mas é aqui embaixo da serra ainda.
5: Embaixo da serra. Antes da polícia, inclusive, antes do posto policial.
6: Daqui a pouco a gente acompanha o desdobramento sobre esse acidente. Nós tivemos aí outros acidentes de trânsito, vários deles ainda, inclusive, olha, carro que caiu em Ribanceira, aqui em Blumenau, 7 pessoas que ficaram feridas ontem em atendimentos da Guarda Municipal de Trânsito, em acidentes, aliás, que foram atendidos aí pela Guarda Municipal de Trânsito, mobilizando também bombeiros, equipes de segurança. Já às 7:15 da manhã ontem, da Benjamin Constante, Escola Agrícola Vila Nova, carro e moto bateram num cruzamento, que não é tão incomum assim, infelizmente, né? O motociclista de 36 anos ficou ferido, foi atendido pelos bombeiros, levado ao Hospital Santo Antônio. Motorista do carro, 46 anos, não se feriu. 10 minutos depois, 125, uma motoneta, um automóvel, se envolver em outro acidente na Rua Emílio Talma. Motociclista de 29 anos sofreu ferimentos, recebeu atendimento dos bombeiros, informou que ia procurar sozinho aí o atendimento hospitalar. A motorista do carro de 51 anos nada sofreu. 9:20, Rua Professor Jacob Nahrin, daí topava
1: central, batida de frente entre dois carros. E os dois, Edson, os dois motoristas ficaram feridos, hein? Batida dos dois carros, que a gente vê muito aqui a moto, o carro, o motociclista ferido e tudo mais, mas os dois carros bateram e os dois motoristas ficaram feridos, só que um deles, que era um jovem de 23 anos, foi atendido pelos bombeiros, liberado. O outro, que é um homem de 56 anos, teve que ir para o Hospital Santo Antônio. Ferimento já teve, inspirou, a situação já inspirou mais cuidados aí, né?
5: Um pouco mais cuidado também, né? E foi um acidente mais intenso, então mais forte também, né? E geralmente, como você falou, às vezes é mais moto e carro, onde o motociclista geralmente se dá mal, porque o para-choque é ele, na verdade. Mas nesse caso, os dois acabaram se ferindo.
1: E aí na Jacob Neiche, né?
5: Sim.
1: Falada que é uma via também que muitas vezes é utilizada como alternativa. Isso. Lá da Peduzinho mesmo, pessoal, é asfalto bom, o pessoal tem trecho que asfalto pisa. É bom, o pessoal ali, pisa ali.
5: Pisa um pouquinho mais aí.
1: Bom, e no início da tarde, a 12h25, carro e moto então bateram de frente na rua Frei Stanislau Schett, motociclista 29 anos ferido, levado ao Santo Antônio, motorista do carro, idoso de 73 anos, não teve ferimentos. 14h, Felipe Bauler também. Na Felipe Bauler, já entre Topavazinha e Terço Salto, uma moto atingiu a traseira de um carro. Um motociclista de 53 anos teve ferimentos, levado ao Hospital Santa Isabel. O do automóvel não se feriu. 7h15 da noite, Ricardo Gheorghe. Olha como tem acidente na região norte. Outro acidente entre carro e moto, jovem de 18 anos ferido, levado pelos bombeiros ao Hospital Santo Antônio. Mais um da região norte, na Itopava Central. 11 da noite, rua Carl Detmer. Ali uma rua, mas deve ser mais tranquila, né? Mas é acesso a loteamento e tal. O carro saiu da pista e caiu numa ribanceira. Ah, tem aquela subida ali meio íngreme. O motorista de 52 anos não ficou ferido, mas se recusou a fazer o teste do bafômetro. O carro foi removido ao pátio da Guarda Municipal de Trânsito com apoio da PM. É, tem uma subida, mas ali a Caldete, né? Ali o loteamento. Que tem ali o Alfa Blue, por ali, o Alfa Blue, não lembro sempre os números ali, né? Porque tem Alfa Blue 1, 2, 3, 4, 5, mas um dos Alfa Blue ali, e ali teve acidente e caiu numa ribanceira, tem uma subida ali, né? Bem forte, mas a princípio não era para ter tanto problema, o motorista ali acabou se perdendo. Agora, chama atenção o número de acidentes aqui na região norte, a gente vendo aqui, né? Se olha só aqui, né? A gente pegando aqui, né? No geral, claro que teve um aqui, Escola Agrícola, um Progresso, um Água Verde e o restante que eu falei aqui tudo e Topava Central e Topavazinha, né? Na região norte. Exato. Da cidade. Uhum.
5: Agora tem assim, tem informação aqui também do Alan, né? Ele tem um apelido de Chonchon. Ele tá falando aí da Pedro Zimmermann, do acidente, foi na altura das meias lua, aí o socorro já tá no local também, foi um acidente de moto e de ônibus, no caso.
1: Uma moto e ônibus, né?
5: É, mas não foi o ônibus do transporte coletivo, um outro ônibus, né?
1: É, e ali como aqui circula bastante, né? Exato, o ônibus bastante, de fora, né? E tudo também, né?
5: É o Alan, né? Valeu, Chonchon, obrigado pelas informações aqui também na clube, né?
1: Nós vamos também falar das ocorrências policiais, setor da segurança aí, para você também.
5: Exatamente. Olha, um homem de 27 anos procurado pela justiça do Acre foi por homicídio, né? Qualificado, foi preso na manhã desta quarta-feira no centro de Blumenau, em plena 15 de novembro. Tá passeando, foi lá, foi reconhecido e acabou sendo grampeado ali também, né? Segundo a Polícia Militar, ele foi abordado durante patrulhamento na rua 15 de novembro. Na consulta aos sistemas, os policiais confirmaram a existência de um mandado de prisão preventiva expedido pela justiça de Rio Branco, no Acre.
1: É, eu acho tão curioso quando tem essas abordagens, que é diferente da Polícia Militar e da Polícia Civil, porque muitas vezes a Polícia Civil já vai com mandado, já tudo, sim, investigação. Exato. E a Polícia Militar, às vezes também, né? Com mandado de prisão. Mas muitas vezes, tá só fazendo aquela patrulha, tá isso, só averiguando, e tem alguém que resolve se passar ali, né?
5: E o premiado foi você.
1: É, e daí daqui a pouco, mas começa com um migué daqui, migué dali, peraí, vamos consultar no sistema. Opa, tem um mandado contra o sujeito aqui, exato, vamos levar.
5: Não, e a polícia tem um faro pra isso, né? É impressionante.
1: Já percebe que tem alguma coisa errada, né?
5: É, porque quando o cara vê a polícia passando, ele já meio que até muda de atitude, né? Tá devendo, já acaba mudando de atitude. Tava passeando aí na 15 de novembro, aí o suspeito foi preso, foi encaminhado ao presídio regional de Blumenau, onde permanece à disposição da justiça.
1: Por isso que as duas, quando falam das duas polícias, dois serviços são importantes. Tanto claro, aquele patrulhamento ostensivo para girar, como aquela que faz a investigação.
5: Exatamente, nosso respeito e agradecimento à polícia também, tanto a militar como a civil também, né? Porque é mais um que tava solto aí, passeando de boa, foi lá, foi abordado, disse, tu tá devendo, então vem cá, vamos conversar. Olha, a Polícia Civil também prendeu na noite dessa quarta-feira, no bairro Topavazinho, em Blumenau, um homem investigado por integrar uma organização criminosa com atuação no Pará. A prisão foi realizada com apoio da Força Integrada de Combate ao Crime Organizado do Pará durante a 8ª fase da Operação Coalizão pela Paz. Segundo a Polícia Civil, o homem é investigado por integrar uma facção envolvida com o tráfico de drogas, extorsões e ataques contra agentes da segurança pública. Ele foi preso em cumprimento a um mandado, né, de prisão preventiva expedido pela Justiça do Pará. São informações policiais aqui na Clube. Mais um que foi grampeado.
6: Exatamente. E teve uma operação ontem muito importante, vamos chamar de uma operação, né, que foi uma grande ação da Polícia Civil, porque eles conseguiram prender mais dois investigados pela participação em dois assaltos violentos contra motoristas de aplicativos, que nós noticiamos, inclusive, esses assaltos aqui no mês de junho. Tem um terceiro suspeito que continua foragido. Uma operação aqui realizada pela Delegacia de Repressão a Roubos e cumpriu mandados de prisão preventiva expedidos pela Justiça. Os investigados foram localizados, um no bairro Valparaíso, outro no bairro Itoupavazinha. Segundo a investigação, olha só, o primeiro crime foi dia 13 de junho. Três homens pegaram uma carona, uma corrida, aliás, na rua Amazonas. Quando chegaram na rua Antônio Zendron, ali no Valparaíso, eles anunciaram assalto. A vítima foi agredida com coronhadas na cabeça e teve o carro roubado. Quatro dias depois, ali no dia 17 de junho, um outro motorista de aplicativo foi vítima de um ataque semelhante. A corrida começou em Navegantes, veio a Blumenau. Quando chegaram na rua Antônio Zendron, os passageiros anunciaram assalto. Conforme a Polícia Civil, os criminosos tentaram atirar contra o motorista e a arma falhou, lembra? Aí o motorista teve que se jogar do carro, o carro em movimento, para escapar com vida. Mas eles chegaram antes a desferir golpes de faca no pescoço e no rosto da vítima. Quer dizer, foram dar um tiro, a arma falhou, aí deram golpes de faca, usando faca no pescoço, no rosto. Motorista, aquela coisa do instinto da sobrevivência, né, pessoal? Vou me jogar aqui, porque é mais fácil me salvar me jogando aqui.
5: Sim, claro.
6: Você não tem tempo para pensar, meio segundo aí, pensar o seguinte: vou me jogar daqui, se jogou num barranco e aí salvou ainda, conseguiu preservar a vida, porque eles iam matar, tentaram atirar, a arma falhou e foram com a faca direto no pescoço. Quem vai com a faca no pescoço não tá querendo só assustar.
5: Quem aponta uma arma e atira também.
6: Pois é, né?
5: Mascou a bala e nasceu de novo.
6: E aí no dia seguinte a esse crime ali do motorista pulando do carro, um adolescente apontado como um dos envolvidos morreu após reagir a uma abordagem da Polícia Militar aqui em outro município, lembra, a gente divulgou também. Bom, as investigações então da delegacia identificaram de outros três suspeitos. Conforme a Polícia Civil, dois deles já estavam presos e condenados por um roubo semelhante que tinham cometido há cerca de um ano, quando eles também atacaram um motorista de aplicativo numa corrida entre Blumenau e Navegantes. Olha só, como é tudo muito parecido, né? Os crimes muito semelhantes. Aí o terceiro investigado tem antecedentes por furto, estelionato, tráfico de drogas. A polícia diz que ele deixou a prisão em maio desse ano, mas voltou a ser investigado por crimes graves menos de um mês depois. E aí foram dois novos presos agora. A Polícia Civil diz que continua as buscas aí para localizar o terceiro suspeito e concluir, né, o cumprimento dos mandados, a investigação a respeito disso. Que estão atacando aí a torta direito os nossos motoristas de aplicativo. Você lembra que um tempo atrás, os motoristas de táxi também sempre sofreram muito com isso, e tinha essa coisa de assaltar motorista de táxi. Muitos taxistas tiveram que no passado botar aquela proteção, aquela grade, aquela cabine,
5: sim, né, sim,
6: instalada,
5: lembro,
6: em alguns carros para se proteger desses assaltantes, geralmente na madrugada, final de noite, madrugada. Agora, motorista de aplicativo que tá aí tentando fazer seu trabalho, ganhar seu dinheiro, lutar pelo seu pão, muitos deles têm que trabalhar à noite, porque é aquela coisa de mercado, né? Você tem centenas de carros de aplicativo durante o dia, alguns optam aí pela noite também, ou para fazer um dinheiro extra, né, para sustentar sua família. E aí tem são verdadeiras quadrilhas de assaltantes. E incrível, Edson, que eles não se contentam só em querer assaltar. No caso desses, eles querem matar. Que absurdo.
5: É absurdo mesmo, né? Agora é complicado. Tem demanda, né? À noite tem demanda, tem a busca, mas também tem os vagabundos como esses que acabam fazendo esse tipo de coisa, né? É lamentável, mas a polícia, é o trabalho da polícia, né? Conseguiram investigar, conseguiram ir atrás e pegar aí os suspeitos investigados a respeito disso. Né?
6: Investigados, e aí quanto mais tirar de circulação, mais segurança dá para os profissionais que estão aí trabalhando, né?
5: Com certeza.
6: Teve também um caso que chamou muita atenção aqui, né? Grande destaque dessa idosa de 71 anos que foi resgatada com vida ontem à tarde em Gaspar, foi ali na região da Cascata Berlim, no bairro Belchior. Uhum. Ela foi encontrada numa ribanceira, foi encontrada com vida ainda. Ela tinha sido sequestrada em Biguaçu,
1: foi localizada após a confissão de um suspeito do crime, que foi preso em Joinville. Então, o seguinte, os bombeiros militares foram até o local, junto com a Polícia Civil, numa área de mata, ali por volta de 4:30, 4:40 da tarde. Os policiais de Joinville, da Divisão de Investigação Criminal, DIC de Joinville, disseram que um homem foi preso lá em Joinville e confessou ter sequestrado a mulher, essa idosa. E disseram que amarraram ela e jogaram no barranco. O barranco ali, em torno de 200 metros de profundidade.
5: Nossa.
1: 200 metros de profundidade. Jogaram a mulher amarrada ali, jogaram ela. Aí os policiais civis fizeram a descida pela encosta, conseguiram localizar a vítima com vida. Os bombeiros foram lá ajudar a fazer o resgate. Ela estava consciente, mas já estava com quadro de hipotermia, vários ferimentos nos braços e nas pernas. Ela foi retirada desse local, recebeu atendimento médico do SAMU e depois foi encaminhada aqui para o Hospital Santo Antônio de Blumenau. A Polícia Civil não informou ainda, ainda tem mais detalhes aí que estão sendo apurados, né? Questão da motivação do sequestro, circunstâncias do crime, mas ela foi sequestrada em Biguaçu, ali na Grande Florianópolis, foi amarrada, jogada no barranco, esse barranco de 200 metros, aqui no Belchior, em Gaspar, e depois um desses suspeitos aí foi preso lá em Joinville, acabou confessando o crime, né? Então a gente aguarda aí pra saber de mais detalhes, porque não é alguém sozinho que age dessa forma.
5: Né? Ah, com certeza, deve ter tido participação de mais alguém, né? Sem dúvidas. 7:33, 7:33, agora temos 9 graus de temperatura, te vai intervalo comercial, daqui a pouco a gente volta, tem mais informações a respeito do esporte, né? Jogo da Copa, sentiu falta ontem? Pois é, hoje volta, né? Hoje tem aquela volta de França e Marrocos, né? Vamos ver o jogo às 5 da tarde. Daqui a pouco mais detalhes, mais informações aqui no nosso Bom Dia Clube.

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10: A Clube tá bom demais, 7:38, 9 graus a temperatura, 7:38, não perca a hora. Lembrando que amanhã tem rodízio de pizza para você, acompanhante, aí na Pizzaria Zandoná. Manda sua mensagem, como fez a Ana Alice Bortoletti, que é do bairro Passo Manso, mandou foto cedinho aí, já com a neblina aí na região do bairro Passo Manso, né? Ela quer ganhar também o rodízio de pizza aí da Pizzaria Zandoná. Abraço, obrigado pela carona, hein? O quem tá com a gente também aqui é o Leonardo Salvador, participando também, o Edson Baumgarten, meu xará, abraço, obrigado pela companhia também, Marcelo Rainer também participou antes com a gente, abraço, Pizzaria Zandoná, sexta-feira, amanhã, portanto, é o sorteio, fica bem informado e ainda ganha prêmios aqui na Programação Clube.
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10: Vou falar sobre doação de sangue também, importância, até porque com a chegada do inverno, a queda das temperaturas, o Hemosc de Blumenau volta a fazer aí um apelo à população para reforçar as doações de sangue, que nessa época do ano tendem a cair. É, pois é. Nesse momento, o estoque do tipo O negativo está em nível crítico. E não é apenas esse tipo sanguíneo. O O positivo está em alerta. O tipo A também tem poucas doações. Segundo a supervisora do Hemosc, Lair Debetir, a queda nas temperaturas reduz o número de doadores, justamente num período em que a demanda por bolsas de sangue continua alta.
13: Você pode salvar uma vida com um gesto que leva apenas alguns minutos. O Hemosc precisa da sua ajuda. Neste momento, o estoque de sangue O negativo está em nível crítico, o O positivo em alerta e o A está reduzido. Com a chegada do inverno e as baixas temperaturas, o número de doadores costuma diminuir, tornando a sua doação ainda mais importante. Todos os dias, pacientes em tratamento, vítimas de acidentes e pessoas que passam por cirurgias dependem da solidariedade de quem decide doar.
10: Agora, é muito importante, né, a doação de sangue também, quem pode doar, quem tem condições, é importante, especialmente nesses períodos onde há essa maior demanda, o período onde diminui o número de doadores e acaba caindo lá o estoque lá de sangue. Quem é que pode doar sangue, né? Pessoas com boas condições de saúde, mas tem que ter entre 16 e 69 anos de idade, pesar mais de 50 quilos. Então é importante também ficar atento aí a essa situação, como explica a Laís.
13: Se você está em boas condições de saúde, tem entre 16 e 69 anos de idade e pesa mais de 50 quilos, a sua doação pode fazer toda a diferença. Antes de comparecer ao Hemosc, é importante estar em plenas condições de saúde, ter dormido pelo menos 4 horas na noite anterior, estar bem alimentado, evitar alimentos gordurosos nas horas que antecedem a doação e apresentar um documento oficial com foto. Também é importante não ter realizado recentemente procedimentos invasivos como cirurgias, endoscopia e colonoscopia, conforme os prazos estabelecidos para a doação. Venha ao Hemosc Blumenau e faça parte dessa corrente de solidariedade. Um único gesto pode salvar até 4 vidas.
10: Muito bem, então, olha, as doações podem ser agendadas pelo site do Hemosc ou por telefone direto da unidade de Hemosc aqui em Blumenau, fica na rua Teodoro Routo, número 40, bem pertinho da Antônio da Veiga, ali na Vila Nova. Recado, então, para quem está apto a doar, né, para agendar a visita e ajudar a reforçar os estoques nesse inverno. Já vamos falar sobre essa confusão ali em Daial, a confusão na Câmara de Vereadores. Agora, olha só, chegando informação agora, morreu o Bonnie Tyler. É, lembra?
15: Isso, aos 75
10: Total Eclipse
15: anos.
10: Of the Heart, ainda nova, né? 75 anos pelo tempo, né? De carreira e tudo isso, fez sucesso nos anos 70, anos 80, ali 82, 83. Isso. Total Eclipse of the Heart, né? Que é aquela música longa, né?
15: Longa, mas é fantástica, uma voz rouca fantástica, né? Inclusive, quem me alertou aqui também no nosso WhatsApp aqui, lá de Niquelândia, Goiás, né? Quem participou com a gente foi o Samuel, que tá acompanhando também a gente pela internet, aí pelo aplicativo. Abraço para você, Samuel, obrigado pela informação também. Acabou de falecer, então, Bonnie Tyler, aos 75 anos.
10: Queria até rodar um trechinho, pessoal lembrar aqui, né? Mas mais difícil, aí também a It's a Hard, né? A Harder, que é aquela de antes, né? Essa é do final dos anos 70. E a Total Eclipse of the Heart, que é de 83 ali,
15: exatamente,
10: né?
15: Exatamente.
10: Então ela foi confirmada pelas redes sociais, a família, equipe de Bonnie Tyler, né? Profundamente consternadas em informar que ela faleceu de uma forma inesperada noite passada no hospital de Portugal em decorrência da doença que estava sendo tratada lá, não é? E vai sair um comunicado em breve aí falando aí no portal do G1 também a respeito. Tinha um porta-voz aí no mês passado, tinha dito que ela tinha saído de um coma, permanecia debilitada, tinha feito uma cirurgia intestinal de emergência e colocada em coma induzido para auxiliar na recuperação, né?
15: Exatamente. Essa aqui é uma delas.

0: É um som bonito, né? Que isso? Música, gente, música. Eu vou dizer o seguinte, hein? As músicas dela são lindas. E quando a gente fala mulher bonita, tem que ter um certo cuidado quando dizer, qual é a mulher bonita? Então, para não parecer uma objetificação, né? Uma questão masculina, dizer, mas você olha as fotos dela quando jovem, era uma mulher muito bonita.
1: Sim.
0: Era uma cantora bonita. E quando eu falo, não é só beleza plástica. Ela tinha uma presença de palco, uma interpretação vocal, uma interpretação gestual, tudo. Era muito bacana, né? Ver Bonnie Tyler. Eu lembro disso porque a gente entra no nosso momento de nostalgia, inevitavelmente, que a gente viveu essa época aí dos sucessos dela, né?
1: Exatamente, né? Sucessos um atrás do outro, né? E a gente não tinha muito acesso aí, quando tocava na rádio, era um negócio fora de série, né? E Total Eclipse of Heart também, um hit, né? Na época, né? E, infelizmente, aos 75 anos, faleceu em Portugal, né? Como você falou também, ela estava internada, estava em coma e depois teve uma melhora e agora, infelizmente, nos deixou.
0: Que vá em paz, né?
1: Com certeza.
0: Descanse em paz, né? Mas deixou aí um legado importante aí como hits, como sucessos aí pra memória de gerações.
1: Muito bem. Informações aqui na Clube também nos 89,1. Trazer mais informações pra você ligado aqui na Clube, você participando com a gente também no 991192730, como o pessoal de fora também nos ouve aqui, aí fora da região de Blumenau aqui, Niquelândia, Goiás. Abraço aí pro Samuel, obrigado pelas informações. 991192730, vem interagir com a gente, vem participar também, né? Temos mais informações.
0: Olha, a operação Pão e Circo aí do GAECO, né? Ela acabou pegando, foi divulgado aí amplamente em rede estadual, nós falamos aqui também, né? Na última terça-feira, e acabou mexendo aí, né? Com os brios aí de muitos políticos, mas muitos empresários do setor de eventos, de shows e tudo mais. Teve afastamento de prefeito, teve prisão de empresário também aqui no estado, ligado a shows. Mas, especialmente em Indaial, tocou aí na Câmara de Vereadores, aí na sessão da noite de terça-feira, a repercussão, porque uma das pessoas alvos aí da operação, né, na investigação, foi Eduardo Cunha, Dudu Cunha, do MDB, que é vereador, mas não por ser vereador, por ser empresário do setor de eventos. Então, ele mesmo usou a tribuna na terça-feira à noite para negar irregularidades e defender a sua atuação. No pronunciamento, ele confirmou que foi alvo, sim, confirmou que foi alvo de mandado de busca e apreensão, em razão de contratos firmados por sua empresa com municípios investigados. E a gente pegando a informação aqui do portal de notícias O Auditório, né, que fez aí toda a transcrição das falas dos vereadores, né, e pegando aí os pontos principais de cada um deles, dizendo o seguinte, né, o vereador diz que toda a documentação solicitada foi entregue às autoridades e que não há processo judicial contra ele, nem contra a sua empresa de eventos, né, a empresa de eventos do vereador, porque ele foi investigado, como a gente falou, não por ser vereador, mas pela sua empresa, pela sua participação aí como empresário desse setor, né? A empresa é a DCX Eventos. Pois bem, e aí o seguinte, mas teve repercussões aí de outros vereadores Diogo de Pinho, do PSD, e Flávio Molinari, também do PSD, defenderam que Dudu Cunha se afastasse temporariamente do cargo enquanto as investigações estiverem em andamento. Eles falaram que preservaria a imagem da Câmara. O Flávio Molinari, que é vereador antigo, ele disse que é a questão de imagem, disse, é amigo do Dudu, tem amizade com ele e tudo, mas de que deveria se afastar. Já o Diogo Pinho, ele foi mais contundente, né? Ele criticou o vereador, dizendo, um dos maiores justiceiros, entre aspas, aqui da Câmara, que faz acusações à gestão atual da prefeitura e à gestão passada, agora vai ter que responder e tudo mais. Mas outros vereadores saíram na defesa e no apoio. O presidente do Legislativo, Valentim Blasius, do PSD, rejeitou o pedido, disse que a Câmara não teve acesso aos autos, que não tem por que afastar, porque disse que depois descobre que não tem nada a ver e aí afastou sem necessidade. Também Elaine Pickler, do PSDB, Lúcio Vanderlinde do Novo, também disseram confiar que os fatos serão esclarecidos, também declararam apoio aí ao vereador, então, né, dizendo que se tiver algo errado, né, que se condene, mas por enquanto não tem nada, então deram um apoio e o vereador Dudu agradeceu aos colegas. Só que antes da sessão, o ex-prefeito de Indaial, André Moser, do Republicanos, publicou um vídeo nas redes sociais defendendo o afastamento temporário do vereador até a conclusão das investigações. O ex-prefeito foi bem ácido, né? nessa crítica, porque justamente sabe que ali tem uma rixa antiga. Tem uma rixa antiga, né, entre o grupo de Dudu Cunha do MDB e André Moser do Republicanos, o que diz aqui no portal O Auditório. E essa rixa, ela é tão antiga que ela é herdada já, que é já de pai para filho, né? Porque como Cunha é filho do ex-vereador do MDB Hamilton Cunha, que foi colega da Câmara de André Moser lá na legislatura 2013 a 2016, eram opositores e disputaram a prefeitura em 2016. Como André Moser ganhou e estava no PSDB da época, tem rusgas aí que nunca foram aparadas entre os dois grupos, diz aqui o portal Auditório, formados por oposição e situação em Daial desde então. Então, vem há muito tempo. Bom, a Operação Põe Circo foi deflagrada pelo GAECO, apura um suposto cartel de empresários, setor de eventos, para fraudar licitações públicas de shows em municípios catarinenses. Investigação também apura suspeitas de corrupção, lavagem de dinheiro, pagamento de propina. Operação cumpriu 50 mandados de busca e apreensão, prendeu preventivamente em Itapema o empresário José Clemir Spinelli, determinou o afastamento do prefeito e governador Celso Ramos, Marcos Henrique da Silva do PL, e outras medidas cautelares contra investigados, até dinheiro na casa do ex-prefeito, ali no litoral também eles pegaram. Essa investigação aqui no caso que se refere à empresa do vereador em Daial, no geral, aí outro portal de notícias, o ND+, fala de um cartel que venceu 339 licitações e faturou 53.900.000 reais, mas isso no geral aí o que está apurando, né? Não só de um e de outro. Então, o seguinte, diz que o cartel era formado por 6 empresários que controlavam 7 empresas utilizadas para participar das licitações e operacionalizar o esquema. Então, diz que eles conseguiram 73% das disputas e licitações. Aquela coisa, como a gente já divulgou das operações do GAECO em Blumenau, o cartel para decidir quem é que fica com as obras, tem também nessa questão de contratação de shows por prefeituras, por órgão público. Parece que é tudo legal ir lá ver o artista que você gosta, é bonitinho, aplaudir e tal. Por trás disso, às vezes, numa investigação, descobre que tem um esquema supostamente fraudulento. Mas você vê, se reúne um grupo e pegaram conversas telefônicas aí também, né? Um grupo de empresários que combinam entre si e ganham mais de 70% das licitações. Eles decidem, ó, e um dizendo, ó, tu não entra na minha área. Tu quer ser empresário do show? Vai para outra região, que essa região aqui sou eu que controlo. Eles acertam entre eles. Tenta entrar um de fora, ali já tenta levar um corridão ali, não é? É um negócio muito sério isso. Tem muita gente aí envolvida na, pelo menos como investigados por enquanto.
1: Muito bem, informações aqui na Clube 89,1. É legal ir no show, né? Nossa, a cidade trouxe tal show de graça, né? Mas por trás sempre tem alguma coisa que não cheira muito bem. Está sendo investigado também, né? Informações aqui, 7:51, 9 graus a temperatura. A gente vai trazer informações também sobre o Festival Gastronômico de Pomerode, né? Quem foi lá dar uma conferida também, inclusive conversou com o presidente da associação Visite Pomerode, Ivan Koch, foi a Isis Meurer, nosso colega aqui de trabalho também do grupo A Força do Rádio, aí da Rádio Jovem Pan. Vamos ouvir.
2: A gente está aqui com o Ivan Koch para Jovem Pan Blumenau e também para Clube FM. A gente sabe que faz quase uma semana aí que o festival começou. Conta um pouco pra gente como você avalia essa primeira semana do evento Festival Gastronômico aqui de Pomerode.
3: Olá, bom dia a todos os ouvintes, né? Realmente é surpreendente, né? Novamente o público participando, né? Do nosso evento, comemorando com a gente esses 20 anos, né? Eu sempre digo que é uma celebração esse ano, né? São 20 anos de muita festa, muita gastronomia, a gente sempre trazendo um pouco da nossa cultura, dessa identidade que a gente tem, né? Então, nessa primeira semana, realmente, mesmo com a chuva, né? Que às vezes vem para atrapalhar um pouquinho, o nosso público está sendo muito fiel sempre e a gente está muito contente, na realidade, com esses primeiros resultados.
2: Tá certo. E como é que está a estrutura do festival esse ano, diferente do ano passado? O que ampliou, o que modificou para esse ano agora, principalmente por ser a 20ª edição?
3: Exato, né? A gente buscou ampliar, né, o pavilhão principal, a gente conseguiu ampliar ele, fizemos uma logística, pequena logística com os expositores, e a gente conseguiu aumentar aí, em média, mais ou menos mais 400 lugares. E para o nosso evento, que recebe um público médio de 1.500 pessoas, é um resultado muito positivo, até porque as pessoas ficam mais confortáveis, como são mesas compartilhadas, né? Então a gente consegue com isso dividir mais as pessoas, terem mais o seu cantinho, a gente vê as famílias sempre reunidas, né? E que eu sempre digo, né, que a gastronomia consegue trazer isso, né? É aquela coisa familiar, aquela coisa de reunir os amigos. E com certeza quem vem para cá vai ter um lugar sossegado e curtir essa festa maravilhosa.
2: Com certeza. certeza. E agora, para finalizar, então, só fazer aquele convite pro pessoal que tá ouvindo a gente e também assistindo.
3: Exatamente. Então, venha pro Festival Gastronômico. A nossa festa vai até o dia 19 de julho, até no outro domingo. Tem muito tempo para vir curtir aqui. São mais de 100 pratos, sempre na parte da noite, né? Começamos sempre às 18 horas. No domingo é das 11 horas até às 16 horas. Então, venha curtir com a gente aí essa festa maravilhosa, prestigiar esses restaurantes que nós temos na nossa cidade e fazer dessa festa o melhor festival gastronômico do nosso estado.
1: Muito bem, vai até dia 19 de julho em Pomerode, a sua 20ª edição do Festival Gastronômico de Pomerode. Aproveite também e dá uma passadinha por lá, mas lembre-se, né? Se beber, não dirija. Tem mais informação, Arnaldo, agora? Chegando fresquinha?
0: Tem informação aqui, operação do GAECO e aqui em Blumenau também, mais uma vez, atenção. Então, hoje é quinta-feira, dia 9, o GAECO e o GEAC, que é o Grupo Especial de Anticorrupção, deflagrada a operação Gaiola Digital.
1: Eu gosto da criatividade nos nomes, mas aí quando a gente vai começar a desvendar o que que tem ali por trás, a gente se assusta.
0: Então, começar atrás para frente aqui. Gaiola Digital é referência ao ambiente tecnológico utilizado como instrumento para perpetuação do esquema investigado. Segundo o GAECO, eles teriam capturado e restringido a livre concorrência em licitações voltadas à contratação de sistemas informatizados para administração pública. Mas o que que tem a ver aqui, ó? São 17 mandados de busca e apreensão expedidos pelo Tribunal de Justiça de Santa Catarina em Blumenau, porque Blumenau é a sede da empresa investigada, então, né? A princípio é que é a sede da empresa. Aí tem Rio do Sul, Lages, Penha, Balneário Camboriú, Canoinhas e Irani, todos os endereços dos alvos. A investigação também, ela tenta buscar o seguinte: foi a partir de informações por meio de acordos de colaboração premiada firmadas na operação Et Pater Filium, que é uma outra operação anterior, confirmando um amplo conjunto de provas reunidas durante aí as investigações. O que que tem até o momento aqui? Deixa eu dar uma olhada no que chegou agora, né? Então, um esquema voltado ao direcionamento de licitações para contratação do sistema de gestão pública em vários municípios catarinenses. No método consistia em se aproximar de agentes públicos, a influenciar na elaboração do edital, inserir cláusulas, restringindo a questão da competitividade, para que o próprio agente público pudesse direcionar aquela licitação, tudo para que determinada empresa vencesse. E a empresa é aqui de Blumenau. Ainda a gente não tem aqui com a empresa, mas as investigações apontam que é uma estrutura bem organizada, divisão de tarefas, divisão de recurso, propina, lavagem de dinheiro, saques, pegaram saques fracionados entre 2022 e 2026. Tem mais coisa, nós vamos continuar apurando e vamos atualizar você aqui sobre essa informação.
1: Mais uma operação do GAECO, portanto, fica ligado aqui na Clube, você fica bem informado. Agora 7:56, hora de esporte.
0: Copa do Mundo ontem teve primeiro dia de pausa, mas movimentou a rodada do Brasileirão Série B, os amistosos de clubes nacionais. Após 27 dias seguidos, competição e encerramento das oitavas e final, né? O torneio fez uma pausa oficial, as quartas e final começam a ser disputadas hoje. Hoje tem França e Marrocos, 5:00 PM, horário de Brasília, lá em Boston, nos Estados Unidos. Deve ser um jogão, porque deve ser mais equilibrado do que o pessoal imagina. A França tem o favoritismo, ok, mas Marrocos está chegando com tudo. Olha a dificuldade que deu pro Brasil lá, né?
1: Na última Copa não foi Marrocos e França? Sim, nas semifinais, né?
0: Foi na semifinal, a França venceu, foi pra final, mas Marrocos chegou na semifinal.
1: Sim, essa é quarta, né?
0: Ela tá chegando agora nas quartas de final e os analistas de esporte dizem o seguinte, que Marrocos veio meio que pra ficar nessa prateleira aí. Eles chamam de segunda prateleira.
1: Exato.
0: É a segunda prateleira, que é aquele pessoal que tá quase na primeira, né?
1: Exatamente. Já tomara que, vai dar um jogo. Isso é com certeza, né? 17:00 aí, horário de Brasília, né? No Campeonato Brasileiro, a Série B, o Criciúma venceu por 1-0 a Ponte Preta, né? Com a vitória nos acréscimos, o time catarinense assumiu a liderança. Já teve audiência aqui mandando mensagem, dizendo, ó, segue o líder com o símbolo do tigre aí, né? O Flamengo, tivemos jogos aí também amistosos, né? O Flamengo jogou contra o Lausanne Sport, da Suíça, isso jogando no estádio Algarve, em Portugal, né? O Flamengo conquistou sua primeira vitória na intertemporada europeia, após um primeiro tempo sem gols, a base rubro-negra resolveu o confronto por 2-0, né? Boca Juniors e também o Atlético Paranaense jogaram também, pois é, né? O Furacão viajou até a Cidade Alta, na Argentina, e o chamado Desafio Internacional de Inverno, né? Acabou derrotado pelo placar mínimo do estádio, que foi 1-0 para o Boca Juniors. Quem tivemos também o Fluminense, né? Fluminense atropelou o Nova Iguaçu por 6-1, né? Amistoso disputado à noite de ontem, também 8 de julho, no Maracanã, com portões fechados, tá? Não teve público aí nesse jogo. Também tivemos aqui, deixa eu falar também da Série B do Catarinense, né? Tivemos aí o Blumenau jogando em casa com o Juventus, ficou 1-1 em partida atrasada válida pela 12ª rodada, né? O Blumenau podia ter se isolado aí na segunda posição, passando o Metropolitano, né? Mas acabou empatando, aí ficou na terceira posição com 24 pontos. O Ercílio Luz é o líder com 29, Metropolitano em segundo com 26, Blumenau em terceiro com 24, Caravaggio também 24 pontos, mais uma combinação de resultados ali e saldos, aí ele fica à frente do Caravaggio. O Tubarão fica em quinto com 23 pontos.
0: Mas ainda bem que os dois times de Blumenau estão em segundo e terceiro, estão próximos. Exato, aí do topo. Como eu torço pros dois, tem gente que é mais Beck, gente mais Metropolitano, eu torço pra cidade pros dois, então bom que os dois estão no topo.
1: Exatamente, né? Tivemos também a seleção feminina de vôlei que enfrentou as donas da casa na Arena Osaka, né? E garantiu o resultado crucial para buscar a vaga na fase final do campeonato. Venceu por 3-1 o Japão, hein? O Japão jogando em casa. E olha que ela jogam, viu? A tabela com essa vitória, o Brasil chegou a 8 vitórias em 9 jogos e divide a liderança da primeira fase com os Estados Unidos, ambos com 23 pontos, né? Também eles jogam agora com o Zé Roberto Guimarães, o técnico, né? Voltam à quadra na sexta-feira, dia 10, às 7:20, horário de Brasília, para enfrentar então a Polônia. São informações do esporte aqui na Clube em 89,1.
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1: Muito bem, trazendo informações também das loterias aqui para você. Fez sua aposta? Será que você é um ganhador? Né? Já conferiu os números hoje? A gente vai trazer também em primeira mão para você aqui os resultados das loterias aqui para você. Deixa eu ver, ontem não tivemos, não, hoje tem Mega Sena, né? Na terça-feira não tivemos acertadores, está em 45 milhões e hoje temos mais um concurso da Mega Sena. Boa sorte aos apostadores. A Loto Fácil, eu tô falando, tá premiando sempre, né? Ontem tivemos, aliás, 4 acertadores. Cada um levou R$1.856.551, né? O prêmio tá acumulado em R$2 milhões, aliás, o prêmio agora mais uma vez volta a ser R$2 milhões, né? Mas tá acumulando sempre tem aí alguns valores um pouco mais expressivos de acordo com a arrecadação. A Quina tá acumulada em R$10 milhões, dezenas sorteadas 02, 19, 27, 38 e 69. Loto Mania também tá acumulada, concurso da quarta-feira, não tivemos acertadores, R$4.100.000. Também hoje tem mais um concurso aí da Time Mania, R$3.100.000 é o prêmio. A dupla Sena acumulou mais uma vez no primeiro sorteio 14, 21, 26, 31, 35 e 36. No segundo sorteio 13, 20, 21, 24, 26 e 36. R$650.000 é o prêmio aqui da dupla Sena. Informações aqui no nosso Bom Dia Clube, a gente vai pro giro de informações.
0: Lá então, nós falamos aí, acabamos de falar há pouco aí sobre essa operação do GAECO aqui em Blumenau, também empresa de informática aqui investigada, também por licitações supostamente favorecidas aí em prefeituras, em municípios. Falamos sobre a idosa resgatada com vida após ser jogada em Ribanceira, em Gaspar. Polícia Civil prendendo suspeitos de assaltos a motoristas, assaltos violentos aí a motoristas de aplicativos em Blumenau. Entrevista sobre o evento de rock na Vila Germânica. Falamos sobre o governador Jorginho Melo se envolvendo num bate-boca lá com a comunidade indígena na Barragem José Boatê. Também a questão lá da operação, da outra operação do GAECO, que também chegou lá na discussão, no debate na Câmara de Vereadores de Blumenau, internação involuntária de pessoas em situação de rua aqui na cidade e muito mais. Hoje teve muita informação no Bom Dia Clube.
1: Bastante coisa. 8:02, fechando por aqui o nosso Bom Dia Clube, 9 graus de temperatura. 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
0: Tá bom demais.
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dia 12. Bom, vai ser marcado pela maior edição desde que a campanha foi criada. Ao todo, serão 46 pizzarias de São Paulo, ABC Paulista, interior de São Paulo, Rio de Janeiro, Belo Horizonte e Brasília, que vão destinar 100% da renda obtida com a venda de pizzas Marguerita ao Instituto Risomas, organização que desenvolve projetos de educação para crianças e adolescentes em situação de vulnerabilidade no Capão Redondo, que fica na zona sul de São Paulo. Lembrando que pela primeira vez, a mobilização reúne 46 estabelecimentos em 6 regiões diferentes, ampliando assim o acesso do público à iniciativa. Com isso, mais consumidores vão poder contribuir para fortalecer os projetos educacionais desenvolvidos pela instituição. Lembrando, a ação vale tanto para os pedidos feitos nos salões, nos próprios restaurantes, quanto também para delivery, conforme a operação de cada pizzaria. Legal atitude. Mais informações, clube.fm. Eu tô esperando aí a sua lembrança, o seu TBT, no 6199148-9720. Agora, Henrique e Juliano na

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0: 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Seu James Blunt, You're Beautiful. E tá na hora.
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0: Isso, são duas vagas pro encontro marcado com Zé Neto e Cristiano. Show exclusivo, inesquecível. Preparado especialmente pro melhor ouvinte do mundo, o Ouvinte Clube. Quem tá se dando muito bem, eu diria, é o Marcelo Henrique Correia de Samambaia. Final do fone 4577. Parabéns, Marcelão.
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0: E o GAECO e o Grupo Especial Anticorrupção deflagraram na manhã desta quinta-feira a Operação Gaiola Digital para investigar um suposto esquema de fraudes em licitações, corrupção e lavagem de dinheiro em Santa Catarina. Ao todo, foram cumpridos 17 mandados de busca e apreensão em 7 municípios, incluindo Blumenau, onde fica a sede da empresa investigada. Segundo o Ministério Público de Santa Catarina, o grupo teria atuado no direcionamento de licitações para a contratação de sistemas de gestão pública, com editais elaborados para favorecer uma empresa específica e pagamento de vantagens indevidas a agentes públicos.
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que o diretor Joel Schumacher decidiu colocar essa música na trilha sonora do filme Batman Eternamente. E aí, já sabe, né? Virou um sucesso que todo mundo conhece. Tô falando do Seal, Kiss from a Rose.

Central estuda aplicar restrições de acesso ao Pix a instituições que apresentarem fragilidade em requisitos de segurança cibernética, tá? O órgão busca, com a adoção de medidas preventivas, reforçar a segurança do sistema financeiro nacional após ataques hackers que provocaram desvios milionários de recursos desde o ano passado. Bom, quem não cumprir os requisitos mínimos exigidos pelo BC ficará sujeito a sanções como limite de horário, dias ou valores para a realização de transações via Pix ou proibição de registrar novas chaves no sistema de pagamento instantâneo, por exemplo. Hoje, o principal alvo do Banco Central são os descumprimentos ao regulamento do Pix. Nenhuma medida preventiva pode ser diretamente aplicada no caso de instituições que não implementarem mecanismos de segurança obrigatórios para mitigação do risco cibernético. Então tenha muito cuidado e muita atenção. Mais informações, acesse clube.fm. Agora tem Ana Castela.

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1: E o governador de Santa Catarina, Jorginho Melo, do PL, se envolveu em uma discussão com indígenas durante uma visita à Barragem Norte, em José Boatê, no dia de ontem. O episódio aconteceu durante uma vistoria às obras de reforma da estrutura e às compensações previstas para a comunidade indígena da região. Segundo o governo do estado, manifestantes realizaram protestos e fizeram cobranças relacionadas a temas que não seriam de responsabilidade da administração estadual. Apesar do incidente, o estado informou que manterá o cronograma das obras consideradas fundamentais para a proteção da população do Vale do Itajaí diante do risco de novas enchentes.
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0: você responder a enquete de hoje. Hoje é quinta-feira, né, gente? É dia de TBT, né? E aí a gente quer saber aquela situação, aquela lembrança inesquecível. Aquela que você lembrou hoje mesmo, né? Pois é, que toca o coração, você lembra? Então conta pra gente, vai 61991489720. Lembrando, daqui a pouquinho tem aqui o ventilador da Mondial. Ô, Cristiane, me conta aí qual é a sua lembrança de TBT. Bom dia.
1: 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Bom, uma coisa que me vem à mente, assim, de TBT, foi um show que eu fui na Clube. Ótimo, do Guilherme Benuto.
0: Maravilha!
1: Nossa, quando eu ouço as músicas dele, primeira coisa que me vem à mente
0: coisa boa.
1: É esse show, esse momento. Aqui, Cristiane, de Itabu.

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0: 0303. Ô, Caião! Parabéns, hein, cara? Ganhou o ventilador da Mondial.
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1: Começando aqui o nosso Pediu Tocou nesta manhã de quinta-feira, 9 de julho, 14 graus a temperatura, ensolarado o dia, né? Pois é, coisa boa. Manda mensagem aqui no 99119-2730. Hoje é dia de ingressos para o GNC Cinemas. Tem também aqui álbum da Copa, né? Eu sei que o Brasil tá fora da Copa, mas você não tem seu álbum ainda? Dá tempo ainda. Participa com a gente. Manda mensagem aqui no 99119-2730. Manda assim: eu quero álbum da Copa, eu quero ingressos para o GNC Cinemas. E para participar da pizza do Ifratelli, vai lá no Instagram, no arroba Clube Blumenau. Curte, marca, segue, compartilha. Já marca aí quem você vai, com quem você vai dividir essa pizza. Ou vai dar uma de guloso, vai comer tudo sozinho. Às vezes dá vontade, né? Pizza do Ifratelli, coisa boa. Manda sua mensagem aqui também através do nosso WhatsApp e também do nosso Instagram. Bora começar aqui nesta quinta-feira, então, com as principais informações para você também, com música, né? Vamos tocar música também da Bonnie Tyler, que nos deixou hoje, 75 anos, é uma voz única. Hoje é dia da Revolução Constitucionalista, também é aniversário da cidade de Boa Vista, dia do médico oncologista e dia mundial pelo desarmamento. Bora começar com Jorge Mateus, aumenta o volume.

0: Clube tá bom demais. Você curtiu Alex Medina e Bruno Rosa, Nada Me Faz Esquecer. Manda mensagem 991192730. Tem álbum da Copa. Temos também aqui aquele presentão que é o GNC Cinemas, um par de ingressos pra você. E ainda, hoje tem pizza do Ifratelli também lá no nosso Instagram. Vai lá e participa também. A Melita Rainer tá com a gente. Beijo grande, bom dia. Benedito Novo, a cidade, né? Também quero participar aqui dos sorteios. João e Duda, né? Vão amar a ingresso pro cinema. Mandou a Dani aqui. Tudo bem, Dani? Beijo pra você. Silma da Silva também tá com a gente. O Israel também. Deixa eu ver, Gilmar Vandol também tá ligado com a gente. Obrigado pela companhia. Oi, Rosane. Rosane Bash Adam, né? Participando com a gente, ouvindo desde as 5 da manhã, né? Trabalha até as 2:18 da tarde e quer pizza também. Tá bom, tá concorrendo. Boa sorte. Vai trazer as informações agora também com Gabriel Cassol a respeito da previsão do tempo. Como é que fica essa quinta-feira, 9 de julho, né? Começamos bem aí com friozinho e tudo mais, solzinho, e agora como é que fica? Falei, Gabriel, bom dia.
1: Bom dia, Edson, e todos os ouvintes da Clube FM. Nesta quinta-feira, a atuação da massa de ar frio e seco segue atuando sobre o estado de Santa Catarina e vai garantir mais um dia de tempo firme e ensolarado no decorrer da quinta-feira. A temperatura máxima nesta tarde varia em torno dos 21 graus aqui na região do Médio Vale de Itajaí. Para amanhã, sexta-feira, o dia ainda começa com sol, tempo firme, temperatura mínima entre 10 e 12 graus no início da sexta-feira. Porém, a partir da tarde, já vamos ter mudança nas condições do tempo. Tem possibilidade de pancadas isoladas de chuva com trovoadas entre a tarde e a noite da sexta-feira aqui na nossa região. A temperatura máxima amanhã, em torno dos 24 graus. Com as informações do tempo, direto à Defesa Civil de Blumenau, meteorologista Gabriel Cassol.
0: Tá certo, Gabriel. Obrigado pelas informações aqui na Clube 89,1. Agora temos 14 graus de temperatura.
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0: bem, hora de soprar as velinhas. A gente começa falando aqui do mundo dos famosos, né? Quem sopra as velinhas hoje, fazendo mais um aniversário, deixa eu ver, é Tom Hanks, né? Olha, de aniversário hoje, né? Ator norte-americano, ficou conhecido por protagonizar alguns filmes como Forrest Gump, O Resgate do Soldado Ryan, entre também A Espera do Milagre, né? O Náufrago, entre outros também. Ele é vencedor de 2 Oscars. Também entrou para o livro Guinness dos Recordes, né? Para participação em 7 filmes consecutivos, né? Passando dos 100 milhões de dólares de arrecadação. Olha isso. Parabéns, 70 anos para Tom Hanks. Tem também Lucas Lima, né? Que é futebolista brasileiro. Ficou conhecido por sua habilidade meio-campista. Destaque também no Santos, onde viveu uma das melhores fases da sua carreira, completando 36 anos. Quem mais está de aniversário hoje? Deixa eu trazer aqui também, no mundo dos famosos, né? Aí, se você está de aniversário também, já aproveita, participa lá da promoção do Aniversariante Clube, né? Hoje, além de Tom Hanks, temos também, deixa eu ver aqui, trazer aqui as informações. Hoje é aniversário da Luzia. Ô, Luzia, tudo bem, Luzia? Abraço pra você, obrigado pela companhia. Tá de aniversário hoje, completando mais um ano de vida. Então, manda parabéns pra mim, tô sempre curtindo a programação. Valeu. Muito bem, quem mais tá com a gente de aniversário hoje? A Clarice também de aniversário, parabéns. O bairro é Fortaleza, tá sempre ligadinho com a gente, obrigado pela companhia. O Maicon também tá mandando um beijo pra esposa Simone. Eles são do bairro Itopavazinhos. Ó, manda alô pra patroa, que hoje é aniversário dela e vai ter pizza. Opa, eu quero pizza do Ifratelli, já aproveitou o gancho, né? Parabéns, seja um dia bem especial pra você também, tá? E se você tá de aniversário, não foi citado, fica aqui nosso beijo, abraço e parabéns.
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4: Sempre bom ter a sua companhia, bom dia. Clube. 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
4: De volta com Pediu, tocou, mais participações, mais recados, manda seu alôzinho também. Hoje tem ingressos pro GNC Cinemas, que é álbum da Copa, eu tenho um álbum aqui ainda, né? Pra você retirar lá no Shopping Neumarkt. Manda mensagem, quero o álbum da Copa, eu quero ingressos para o GNC Cinemas, eu quero pizza, mas a pizza, a do Ifratelli, é lá no Instagram, no arroba Clube Blumenau, né? Hoje tivemos aí uma notícia nada agradável logo cedo, né? Falecimento da cantora Bonnie Tyler, né? Que tava sofrendo aí já com câncer e lamentavelmente ela veio a óbito hoje pela manhã. Ela estava inclusive em coma induzido um tempo atrás, né? Há uns meses atrás, e aí voltou, teve uma melhora e agora infelizmente veio a óbito também, né? Ela fez uma série de hinos, na verdade, como Total Eclipse of a Heart, It's a Heartache, Making Love, Holding Out a Hero e também Bitter Blue, entre outros, né? E ela fez uma participação especial também aí com o Fábio Júnior, né? Cantando Sem Limites para Sonhar. Ela é dona de uma voz icônica, né? Uma voz que ela adquiriu depois uma cirurgia das cordas vocais, onde o médico aconselhou, disse, olha, não vai cantar, hein? Você não vai cantar depois, não vai forçar a voz, e ela acabou desrespeitando essa recomendação médica e acabou rompendo aí, rasgando as cordas vocais inclusive, que deu esse tom um pouco mais rouco na voz dela, o que fez sucesso e marcou demais também muitas e muitas gerações aí, com vários hits, né? A gente vai trazer agora Fábio Júnior e Bonnie Tyler, Sem Limites para Sonhar.

0: Clube tá bom demais. Tiaguinho, pensamentos intrusivos. Informações aqui da Clube nos 89,1, agora 10 horas 35 minutos, 17 graus a temperatura. Repita.
1: 17 graus. A temperatura.
0: A temperatura.
1: Bom dia.
0: Bom dia, Maurício Catani.
1: Tudo bem?
0: Tudo bem.
1: Tirando o frio, né?
0: Que frio?
1: Ah, mas vai dizer que não tá frio,
0: não,
1: né?
0: Não, agora não, 17 graus, meu Deus do céu.
1: É, né? Que tu tá aqui nesse estúdio aqui.
0: O calor humano da clube é muito grande.
1: Você tá nesse estúdio aqui, vou te dizer, tem as espumas, né? Os sonex, na verdade, sim, aqui acaba, mas lá fora, meu amigo.
0: É? Mas logo cedo tava, hoje logo cedo tava 7 graus, tava assim, né? Um pouquinho mais frio tava, tudo bem, né? Mas baixou de 10 e boto casaco, né? Aqui dá calor. Bora de informações então aqui na Clube nos 89,1.
1: Vamos lá então. O GAECO e o Grupo Especial Anticorrupção deflagraram na manhã desta quinta-feira a Operação Gaiola Digital para investigar um suposto esquema de fraudes em licitações, corrupção e lavagem de dinheiro em Santa Catarina. Ao todo foram cumpridos 17 mandados de busca e apreensão em 7 municípios e detalhe, hein? Incluindo Blumenau, onde fica a sede da empresa investigada. Segundo o Ministério Público de Santa Catarina, o grupo teria atuado no direcionamento de licitações para a contratação de sistemas de gestão pública com editais elaborados para favorecer uma empresa específica e pagamento de vantagens indevidas a agentes públicos. As investigações ainda apontam, viu, Edson e ouvintes, indícios de lavagem de dinheiro por meio de movimentações financeiras suspeitas e formação de caixa clandestino para pagamento de propinas. Mais uma vez o GAECO nas ruas aqui da cidade de Blumenau e em outras cidades aqui de Santa Catarina.
0: Olha, GAECO tem trabalho em Blumenau, hein? Caramba, não é? Uma operação atrás da outra, né? Gaiola digital essa, né?
1: Gaiola digital, né?
0: Os nomes são os mais criativos possíveis.
1: Mais detalhes tá lá no arroba Clube Blumenau, tem imagens, inclusive, da apreensão de dinheiro que foi feito nessa operação. Dinheiro vivo que foi encontrado na casa aí dos investigados, né?
0: Muito bem. Mais informações aqui chegando com Maurício Catani?
1: Tem mais sim, o governador de Santa Catarina, Jorginho Melo do PL, se envolveu ontem em uma discussão com indígenas durante uma visita a barragem norte em José Boatê. O episódio ocorreu durante uma vistoria às obras de reforma da estrutura e às compensações previstas para a comunidade indígena lá da região. Segundo o governo do estado, os manifestantes realizaram protestos e fizeram cobranças relacionadas a temas que não seriam de responsabilidade da administração estadual. Durante a discussão, o governador reagiu a ofensas e trocou xingamentos com integrantes do grupo. A barragem de José Boatê, a gente lembra, né, considerada estratégica para a contenção de enchentes no Vale do Itajaí, e o governo afirma que está investindo cerca de 34 milhões de reais em obras de compensação da terra indígena Ibirama Laclanô, incluindo moradias, escola, estradas, pontes, igrejas e outras estruturas previstas em acordo judicial que se arrasta há anos. A gente sabe disso, né? Apesar do incidente, o estado informou que vai manter o cronograma das obras consideradas fundamentais para a população aqui do Vale do Itajaí.
0: É, entra governo, sai governo e a coisa vai se arrastando, né? Não é a primeira vez que acontecem alguns conflitos e também, só que dessa vez os ânimos estavam bem acalorados lá, né? Tá bem, o negócio foi um pouquinho mais intenso dessa vez, né?
1: Tinha, na verdade, feito um diálogo com a comunidade indígena, Laclanô, Choclen, lá em cima, no José Boatê. Tinha aquele acordo das construções das casas, de 40 casas, mas o governador esteve lá, os ânimos se afloraram. Exato. E acabou tendo essa discussão, né? Esse bate-boca, na verdade.
0: Exatamente, né? Muito bem, informações aqui na Clube 89,1. Agora 10 horas 38 minutos, temos ainda 17 graus de temperatura. Hoje também é dia do médico oncologista.
1: Verdade, né?
0: Parabéns a todos os profissionais também. Aí também é aniversário da cidade de Boa Vista, dia da Revolução Constitucionalista. Inclusive, feriado em São Paulo, né?
1: Sim.
0: É um feriadão, né?
1: Feriadão, pessoal. Tá emendando, tá vendo na televisão, inclusive.
0: Exatamente. Né? Também é dia mundial pelo desarmamento. Datas importantes também, a gente vai trazendo pra você aqui na Clube. Daqui a pouco a Tani volta também com mais informações aqui nos 89,1.
1: Tá certo, né?
0: O que você tá olhando aí pra Mariana? A Mariana não fala.
1: Falar bom dia, né? Bom dia mesmo pro ouvinte aqui da Clube, né?
0: Agora ela vai falar com a gente. Muito bom dia, Mariana.
1: Bom dia.
2: Bom dia.
1: Tudo bem?
2: Bom dia, Catani.
1: Tudo bem, bom dia.
0: Ela disse que não posso, porque eu posso falar assim, ixi. Não tá nem com fone.
1: E
0: isso
1: frio,
0: acontece quando usa o fone.
1: E o frio, e esse frio dessa quinta-feira, né, Mariana?
2: Ah, sim, eu já tava cedinho fora de casa, tava bem frio mesmo.
0: Então tá bom, obrigado pela participação. Obrigado, especial. Hein? Mariana com a gente aqui também, e você ligado com a gente, fica bem informado, também no site, lá no nosso Instagram, aliás, no arroba Clube Blumenau, porque tá na Clube.
1: Tá bom demais.
0: Repita.
1: Tá bom demais.
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0: Clube tá bom demais. Zezé Di Camargo, e voltou essa aqui, hein? Irmão da Lua, Amigo das Estrelas. Sucesso em todo o Brasil e toca na Clube também. Participar com a gente, tem ingressos para o GNC Cinemas, temos álbum da Copa ainda e temos também a pizza do Fratelli, que tá lá no Instagram para você concorrer também, né? Curte, marca, segue, compartilha, pizza deliciosa para você do Fratelli, 991192730, nosso WhatsApp.
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0: De volta com Pediu, Tocou. Quer ingresso pro cinema? Participa com a gente. 991192730. Nome completo, bairro ou cidade. E você concorre aos prêmios também na programação. Marlene Wexler, né? Tá com a gente. Quer ingresso aí pro cinema também. Abraço pra você, né? O Adilson Kraus também tá com a gente. Valeu. Oi, Deise. Bom dia. Vem participar com a gente também. Manda abraço aqui também o Samuel, lá de Niquelândia, Goiás, né? Tá ouvindo a rádio pela net, né? Pelo Rádios Net, é isso. Abraço pra você. Essa aí eu não tenho aqui não, mas a gente pode providenciar. Daqui a pouquinho a gente já pode achar aqui e colocar na programação, tá? Participação também da Laís Cristine de Indaial, beijo grande, bom dia. Terezinha Aparecida Heigler também, beijo pra você. Eduardo Ledra, aquele abraço. Bairro Velha Central, quero também participar dos sorteios. Boa sorte!

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0: Tá na Clube, tá bom demais. Kleber e Cauã, mil adjetivos aqui na programação Clube. É assim, só música boa, só música de qualidade, né? Manda mensagem no 991192730. Vem aí o nosso Numa Boa também. A gente vai trazer só sucessos pra você aqui na programação Clube, né? E também você participa no Instagram, no arroba Clube Blumenau, pra ganhar pizza do Ifratelli. 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

Hoje, 9 de julho, e o mundo acordou sem uma voz fantástica, né? Bonnie Tyler faleceu hoje aos 75 anos de idade. Ela que tem vários hits, vários hinos também, né? Um deles, inclusive, foi Total Eclipse of a Heart, né? Que foi originalmente escrita por Jim Steinman. Era para ser um tema musical para uma obra vampiresca. É verdade isso, Nosferatu, né? Segundo Steinman, né? O eclipse é a analogia perfeita para alguém totalmente destruído por um amor, pois não representa um momento em que não há luz. É uma música fantástica, né? Entre outros hinos também. A música do ano de 1983 e tomou o topo aí também das paradas americanas e também dos estados da Inglaterra, né? Ela que é galesa, a Bonnie Tyler, infelizmente faleceu devido a uma complicação no intestino, né? Faleceu hoje aos 75 anos. Vamos ouvir então aqui na programação Clube Total Eclipse of a Heart com Bonnie Tyler. Para você, ouvinte número 1.

0: Tá na Clube, tá bom demais, Luan Santana, clone.
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0: E aí, tá numa boa? Tá curtindo a programação Clube 89,1? Manda mensagem, alô, recado pelo WhatsApp também, 991192730. Manda esse cinema ingresso pra mim, né? É, quero ver Toy Story, né? Ele adora. Evelise Geller que mandou aqui, quer levar o filhão aí pra assistir também. Valeu. Evanilde Severino acabou de mandar uma mensagem, né? Deixa eu ouvir ela, oi.
2: Bom dia, sou a Ivanilde do bairro Água Verde, sempre ligadona na Clube.
0: Certo.
2: Bate, que frio, hein? E aí, me inclui no sorteio, quem sabe?
0: Quem sabe?
2: É hoje. Um abração pra todos.
0: Valeu, obrigado pela participação, Ivanilde Severino, ligada com a gente. Tamo junto aqui na Clube, viu? Fala, Gilmar, tudo bem? Ligado aqui na programação Clube? Manda abraço também pra minha Silvia. Tudo bem, Silvia? Valeu. Luciano também tá participando. Quero ingresso pro cinema. Agora tem Backstreet Boys.

Tá na Clube, tá bom demais. Hoje tem ingressos para o GNC Cinemas e temos também aqui, quer ingresso, aqui aliás, além do ingresso, quer álbum da Copa? Ainda temos álbum da Copa, né? O Brasil tá fora, né? Mas você pode ainda ter o álbum da Copa e preencher também, guardar como recordação. E depois de um tempo isso vale uma grana, viu? É, tem gente aí que tem álbuns das Copas passadas aí que tá guardadinho aí, preenchidinho, vale uma grana também, né? Ou pra recordação mesmo aí pros seus filhos e netos mais tarde, né? Hoje tá valendo também uma pizza, né? É uma pizza 35 centímetros salgada, mais uma pizza broto doce e coca de 1,5 litro da Dui Fratelli. Como é que participa? Vai lá no Instagram, tá? Curte, marca, segue, compartilha, já marca com quem você vai dividir a pizza. Por exemplo, a Fabiane Campos mandou que é Luiz e Fabiane, né? Vai dividir com eles também. Quem mais aqui tá participando? A Elenir Stadnik, né? Vai dividir com a Marcinha. E assim vai, né? A Grazi mandou mensagem, vai dividir com a Ivone e por aí vai. Manda sua mensagem aqui também, tô de olho aqui no Instagram. Pode participar com a gente. 99119-2730. James Blunt.

0: Clube tá bom demais. Oi, Leandro, Danilo e Davi, fofoca do ano. Mandou mensagem, mandou seu alô, recado pelo WhatsApp 991192730. Nome completo, bairro Cidade. A Celiane Cardoso tá com a gente, bairro Velha Central. Quero concorrer aos prêmios também na programação Clube, né? Valeu, tá concorrendo, né? É, na escuta através do aplicativo radios.net. Valeu, mandou aqui a Andressa. Tudo bem? Abraço pra você, obrigado pela companhia. Fala da onde? Manda sua cidade aí também, tá? Tá ligadinha onde? E sua localização. Tem alô aqui também que mandou, a Valquíria Coimbra, né? Quero ganhar pizza também. Bom dia, Edson, Edilene participando com a gente, tudo bem? Manda alô também pra Edileia Hansen do Badenfurt, tá na Clube, tá bom demais. Lembrando que hoje tem ingressos para o GNC Cinemas, temos álbum da Copa aqui ainda e temos também, deixa eu ver aqui, a pizza do Ifratelli, mas a participação tem que ser lá pelo Instagram, tá? Vai ser aquela pizza 35 centímetros salgada, vai uma broto doce também e também uma coca de 1,5 litro. Vai lá, participa com a gente, manda mensagem, boa sorte.
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0: Hora de informações aqui na Clube 89,1. Aciono mais uma vez, né? Ele, Maurício Catani. Fala, Maurício, tudo certo? Chegando aí da redação do Grupo A Força do Rádio.
1: Já tô de volta por aqui, direto da redação, Edson, nesta manhã de quinta-feira. E a Comissão Especial de Segurança nas Escolas e Creches de Blumenau realiza hoje, logo mais à 1:30 PM, mais uma audiência na Câmara de Vereadores. O encontro terá como foco o processo emergencial de contratação de agentes de vigilância para a rede municipal de ensino. Representantes da Secretaria Municipal de Segurança Pública foram convidados para apresentar um balanço das ações adotadas pela atual gestão e detalhar a chamada pública para a contratação de mais de 200 vigilantes. Durante a reunião, serão discutidos o cronograma do processo seletivo, o número de profissionais já contratados, a distribuição entre escolas e creches, os critérios de atendimento e as medidas previstas para suprir eventuais déficits de vigilância. Claro que a gente segue acompanhando esse assunto e trazendo todos os detalhes aqui para o ouvinte da Clube. Volto contigo aí no estúdio, Edson, e mais informações no nosso Instagram, Clube Blumenau.
0: Tá certo, um abraço para você, Maurício Catani. Você ligado com a gente, fica bem informado. Tá na Clube, tá bom demais.
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3: Bom demais, sua companhia. Bom dia. 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
3: 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Última sequência aqui também do nosso Numa Boa. Sua participação pelo WhatsApp 991192730. Manda o nome completo, bairro, cidade e interage com a gente também para concorrer aos prêmios na programação, tá bom? Inclusive, hoje temos ingresso para o GNC Cinemas. Tem pizza da Dui Fratelli pelo Instagram. Vai lá, curte, marca, segue, compartilha também para concorrer aos prêmios, tá bom? Vai lá participar com a gente.

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1: Hora de sorteio aqui, Nathalie Embrulha, né? Torn, pra fechar mais uma sequência aqui do nosso Numa Boa, tá saindo também aqui ingressos para o GNC Cinemas, tá saindo pra Dilson Kraus, bairro Velha Central, vai curtir o cineminha, né, Dilson? Final telefone 3003, parabéns, faturando prêmios aqui na programação Clube, cadê a galera do barulho? Cadê? Muito bem, parabéns, a gente entra em contato para explicar como é que você retira também os seus ingressos, tá bom? Quem tá levando também aqui a pizza do Ifratelli foi lá, seguiu, participou, mandou sua mensagem, foi a Grazi Souza Chenats. É isso, Grazi Souza Chenats, é do arroba grazi.souza.chenats27, tá bom? Tudo isso. Valeu, obrigado pela participação. A gente explica como você vai retirar também a sua pizza do Ifratelli, tá bom? Na sequência, vem aí o amor sem fim para você se apaixonar na Clube. Tá na Clube, tá bom? 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

Essa artista marcou a vida de muitas gerações. Nossa gratidão por tudo, viu? E como homenagem, a gente abre o Amor Sem Fim de hoje com o maior sucesso dessa artista única, Bonnie Tyler. Total Eclipse of the Heart na sua clube Amor Sem Fim para todo o Brasil.

0: na Clube tá bom demais. Muita música boa pra você, é Luiz Capaldi aqui no nosso Amor Sem Fim. E aquele abraço com muito carinho pra você em Taguatinga, Adalberto, Alane e a Francimar com a gente. Altamira, Claudineia, Andréia e a Meire. No Riacho Fundo tem a Alzira, a Tamires e o Carlos. Muito obrigado. Alô, Chapecó, Emílio, Beatriz e a Denise sempre na sintonia. Boa tarde. 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
0: É o Brasil inteirinho ligado. Boa tarde.
2: Olá, clube. Aqui é a Alessandra. Falo de Guaianazes, São Paulo.
0: Tudo bom?
2: E no Amor Sem Fim, a minha declaração vai pro meu namorado William. Estamos juntos há 15 anos. É uma história de amor, de respeito, de companheirismo. E eu espero que dure para sempre. Tá na clube? Tá bom demais.

Rodrigo, Lidiane e Marli, em Buritis, a Monique, o Josuel e a Vivian. Mandar um super abraço pra toda a turma da equipe da Clube FM Buritis, presente aqui junto com a gente. Você pode conferir agora no site

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0: Pra você, fechando nosso amor sem fim de hoje, com muito carinho, com muito amor e sentimento, com Ellie Goulding, Love Me Like You Do, pra você acompanhando nessa quinta-feira, dia de TBT, dia de fortes emoções, também pra ganhar presente.
1: Vai.

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0: tarde. Vamos lá de informação, então.
1: Bora.
0: Olha, a música internacional tá de luto, porque faleceu aos 75 anos a cantora britânica Bonnie Tyler, dona de uma das vozes mais marcantes do pop e do rock. Ela eternizou sucessos como Total Eclipse of the Heart, Holding Out for a Hero e vários outros que conquistaram fãs em todo o mundo e seguem fazendo parte da história da música. Bonnie deixa um legado de grandes clássicos e uma carreira que atravessou gerações. E claro que aqui na Clube FM, a voz inesquecível da Bonnie Tyler seguirá presente na nossa programação em homenagem a essa artista, né, que fez história na música mundial, né, Ed?
2: Com certeza. E hoje começamos o Amor Sem Fim com essa música icônica Total Eclipse do Coração, de Bonnie Tyler. Marcou uma geração inteira. Fica aqui os nossos sentimentos.
0: Fica nossos sentimentos. E a gente sempre engrandece, né, esses artistas e continua sempre tocando pra emocionar você. Ser o melhor ouvinte do mundo.
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0: no nosso site clube.fm.
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0: 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Essa música fez parte da trilha sonora da novela A Dona do Pedaço.
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0: Gerações no filme Dirty Dancing.
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0: Esse sucesso emocionou no filme.

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0: final do Mundial de 2022 no Catar, quando os franceses venceram por 2-0 e garantiram a classificação pra final. Então esse jogo já existiu lá na semifinal em 2022 no Catar. E agora, o que será que vai acontecer,
1: Cezinha? O que será que vai dar esse jogo? O que será,
0: hein? Olha, todo time que eu tô torcendo tá perdendo.
1: Então, passo pra Argentina.
0: Que isso?

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0: tarde, tudo bem, minha querida?
1: Boa tarde, Cezinho. Tudo bom, graças a Deus.
0: Bem-vinda sempre, Maria de Castro. Conta pra gente aí, música 1, música 2, qual é a sua? Qual delas?
1: Música 2, Ana Castela.
0: É a nova? Aham, a nova da Ana Castela também foi a mais votada pela galera. Ganhou, Maria de Castro! Ó, kit super frango e boa, todos seu. Quer mandar beijo, quer mandar abraço pra quem? Pra quem vai?
1: Quero mandar beijos e abraços pra vocês, assim, pro meu esposo, Edson Luiz.
0: Uhum.
1: E pra minha filha Camille, meu neto.
0: Beijo na família aí, obrigado pela participação, volte sempre, tá, clube?
1: Tá bom demais. Beijo. Agora.

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2: Eba! Salve, bonitos! Tudo bem? Tudo certo? Muito prazer, eu sou o Adiel Nunes, estou chegando de novo, hein? Tarde boa de quinta-feira, hoje é dia 9 de julho de 2026. Está no ar a partir de agora mais uma edição do Numa Boa, depois tem Entre Amigos, ou seja, vamos ficar juntos a tarde toda por aqui, com muita música boa, com prêmios também. Hoje eu tenho uma pizza da Pizzaria Dom João, para você que participar comigo, mandar sua mensagem agora. E hoje eu tenho uma enquete aqui. Eu tô querendo saber se você sabe o que significa a palavra procrastinar, que é deixar para amanhã, delegar para depois. É, eu não vou fazer agora, vou fazer depois, agora vou fazer uma outra coisa. Tem gente que deixa a louça para lavar no outro dia, tem gente que deixa a barba por fazer, só vou fazer no final de semana. Outros, até aqueles quilinhos, quero perder tantos quilos, mas eu vou deixar para semana que vem. Então eu quero saber o seguinte: o que você tá deixando para fazer depois que você tá enrolando, que já deveria ter feito? Conta pra mim no 99119-2730. Tá valendo pizza. 3-1. Começamos muito bem numa boa com Fergie.

0: bom demais, ótima tarde pra você que tá com a gente, tá na clube, que legal, que bacana, gente. Ó, vai mandando mensagem aí, vai respondendo a minha enquete hoje. Minha pergunta hoje, eu quero saber o seguinte: você sabe o que é procrastinação, né? É você deixar pra depois o que você podia estar fazendo agora. Tem gente que deixa, eu preciso cortar a grama, mas acho que eu vou deixar pra semana que vem, né? Eu preciso lavar a louça, mas acho que eu vou deixar pra amanhã. Então fala pra mim aí, ó, que você tem que fazer, que você tá enrolando? Conta aí pra mim, tô curioso pra saber, viu? Não vai ter nem bronca, nem nada, tá? Fica tranquilo. O Lucas Soares, boa tarde. Aqui em casa, a meta do meio do ano é pra entrar na academia e perder uns quilinhos, mas estamos só procrastinando. Enquanto isso, vamos de pizza. Quero concorrer, Lucas Luciano Soares, bairro Ponta Aguda. Valeu, Lucas. Obrigado, cara. Valeu. O Jonathan tá por aqui também. Boa tarde, Jonathan. Boa tarde, jovem. Valeu. Olha só o que respondeu o rapaz aqui. Fala aí.
1: Boa tarde, clube. Procrastinar é comigo mesmo. Eu passo a semana toda limpando a sujeirinha com a vassoura por um cantinho e a sujeira fica ali. Daí quando tiver um montinho bem grande, aí eu ajunto com a pazinha e põe no lixo.
0: Gente do céu!
1: Se depender de mim, a louça também vai acumulando. Quando tiver uma quantidade boa de louça, eu lavo. Mas agora eu vou quebrar um pouco isso. Tô indo pra academia. Valeu, me põe uns prêmios aí.
0: Abraço pra você, viu, meu querido? É o Henrique. Só faltou colocar ali o bairro que você mora, viu, Henrique? Obrigado pela participação. Tem mais áudio por aqui? Fala aí.
2: Boa tarde, Adiel. Tudo bem?
0: Tudo.
2: Aqui é Vanilda.
0: Oi, Vanilda.
2: Aí tá Favazinha. Isso daí é uma enquete boa. Muitas coisas a gente vai deixando, né, pra depois.
0: Verdade.
2: Eu ultimamente ando deixando pra depois o passeio com os cachorros. Ando deixando pra depois o meu cuidado mesmo, atenção pra mim mesma. E eu ando reparando, é muito trabalho, muita correria. E N coisas, né, a gente vai deixando pra depois. Os meus cachorrinhos que o diga, né? O passeio dele já tá atrasado faz muito tempo. Um abraço, Adiel.
0: Valeu, tá na Vanilda.
2: Clube, tá bom demais.
0: Muito obrigado pela participação, viu, Vanilda?
2: Vamos entrar aí no sorteio, né? Quero ganhar essa pizza.
0: Tá participando, viu? Obrigado. Ó, tem mais gente respondendo por aqui. Se você não respondeu ainda, dá tempo, responde agora pra nós. O Jonathan falou que eu tô pra me mudar já faz 2 meses e até o momento não, é muita coisa, vai ficando pra depois. Legal. O Alexandro de Oliveira da Itopavazinha não respondeu a nossa enquete, só mandou aqui uma mensagem. O Maurício, tudo bem, Maurício Prebianca? A meta de final do ano, pintar a casa, é só meta. Valeu, cara, que legal. Eu não sei se a esposa vai gostar muito disso não, viu, de saber isso aí. A Tânia Regina do Garcia disse que os quilinhos pra perder, né, Tânia, que coisa. A gente sempre deixa pra segunda-feira ou pro mês que vem, né? O mês que vem eu começo, mas não começa nunca. A Rosane lá de Ilhota, no Balseco, tá respondendo por aqui, tá digitando ainda, deixa eu ver aqui. É trabalho de lavar o telhado. É o Alex. Tudo bem, Alex? Valeu, cara. Alexandre de Oliveira da Itopavazinha disse que tem que lavar o telhado, mas não tá rolando. Tá bom. A Rúbia Lenk tá com a gente também. Boa tarde, ótima tarde pra todos os ouvintes e amigos. A demora muita no banho, né? Tá querendo sair do banho e não sai. Também com esse friozinho, né? Quero ganhar pizza. Rúbia Lenk de Amorim, do bairro Itopava Central. Sempre ouvindo a clube. Muito obrigado sempre. A Tânia do Garcia, ela disse que deixa pra amanhã sempre os quilinhos pra emagrecer. Amanhã eu faço dieta e acaba que fica pra depois de amanhã e depois fica pra depois, e assim vai, né? Que coisa, que absurdo, gente, pelo amor de Deus. Eu nem vou falar dos meus problemas, são vários. A louça, então, é um Deus nos acuda. Vamos lá, 3:18, boa tarde pra você. Trazer informação sobre o clima. Quem fala comigo é a Emily Ramos, ela que é meteorologista do Alerta Blue da Defesa Civil de Blumenau. Boa tarde, Emily.
3: Boa tarde, Adiel, e todos os ouvintes da Rádio Clube FM. No restante desta quinta-feira, o tempo segue firme aqui sobre a região do Médio Vale, devido à presença dessa massa de ar frio e seco que atua sobre Santa Catarina. Para amanhã, sexta-feira, no amanhecer, a temperatura mínima vai variar entre 10 a 12 graus. Ao longo da manhã, o sol aparece, meia variação de nuvens, a temperatura se eleva e a máxima durante a tarde varia entre 23 a 25 graus. Mas no decorrer da tarde da sexta-feira, vamos ter mudanças nas condições do tempo, devido à presença de perturbações na atmosfera, que vai favorecer a condição para aquelas pancadas de chuva com trovoadas. Da Defesa Civil de Blumenau, meteorologista Emily Ramos.
0: Obrigado, Emily Ramos. A temperatura neste momento está na marca dos 22 graus e você sabe, qualquer ocorrência que você precise comunicar à Defesa Civil, o telefone é 199. 3h19, nós tivemos uma perda nessa manhã, que foi da Bonnie Tyler, ela que é uma cantora que já vinha sofrendo com alguns problemas de saúde, nos deixou. A nossa homenagem para Bonnie Tyler com essa música do Fábio Júnior e da Bonnie Tyler, Sem Limites para Sonhar.

0: 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Boa tarde, boa tarde. Como que tá a sua quinta-feira? Conta pra mim, manda sua mensagem pra cá, aproveita, responde a minha enquete hoje. Hoje eu tô querendo saber o que que você tá deixando pra depois, que você podia estar fazendo agora. O nome disso é procrastinação, viu? Não deixa não, vai fazer, faz, tem que cortar a grama, corta a grama, tem que fazer a barba, faz a barba, tem que ir pra academia, bora, bora. Também tô precisando, viu? Então vamos lá, os ouvintes estão respondendo por aqui, você também pode responder, tá valendo uma pizza da pizzaria Dom João. A Rosane Given, ela falou, o que dá pra fazer no dia, eu faço, se não, deixa pro outro dia. Tá bom, Rosane, valeu. A Elisete Bernardino, lá da Itopava Norte, também tá participando com a gente, não respondeu a enquete. Deixa eu ver por aqui, quem mais? Aldete Pacheco, boa tarde, sobre a enquete, o meu marido tem costume de dizer, já vou, mulher. É, daqui a pouco eu faço até a barba, ele diz. Eu vou, pego a tesoura e corto quando ele tá dormindo. O quê? Você corta a barba do marido? Que coisa! Valeu, Odete, obrigado pela mensagem. A Rosa, lá do Salto do Norte, tá ouvindo a clube também, né, Rosa? Muito obrigado, sempre mandou a mensagem por aqui. Quem mais? Aninha. Oi, Aninha, tudo bem? Eu não estou enrolando, meu seguro-desemprego está acabando e ainda não fui atrás de trabalho, isso é preocupante, mas logo dá boa, né? Tá bom, sou Ana Paula Caetano da Silva, moro na Itopavazinha. Ô, Ana Paula, vai logo, tá na hora, não enrola, viu? A Railane também tá por aqui, né? A Railane Alves dos Santos, de Blumenau, Ponta Aguda, só mandando mensagem para concorrer à pizza hoje. Deixa eu ver aqui. Oi, Sueli, tudo bem? A meta até o final do ano, trocar de carro. Sueli Vruc, puff, da Itopavazinha, quero pizza, valeu. O Van Reinert, boa tarde, eu estou enrolando hoje, é para mandar mensagem para vocês. Quero essa pizza, Diel, valeu. A Rosane, lá de Ilhota, tudo bem, Rosane? O Van é lá de Luiz Alves, né? A Rosane é de Ilhota, dia lindo, maravilhoso de sol aqui em Ilhota. Não consigo deixar nada para depois, eu vou fazendo sempre o que eu consigo. Boa, tem que ser assim mesmo, viu? O Marcelo Reinert, da Itopava Norte, ele falou que tá enrolando para começar a fazer atividade física. A Roberta Baumgarten, eu tô enrolando para voltar pra academia, manda pizza para ser um incentivo, mas como assim? Como assim? Se eu te mandar pizza, eu vou estar atrapalhando ainda a sua meta, viu, Roberta Baumgarten, da Escola Agrícola? Um abraço para você, obrigado, viu? A Edileia Hansen, lá do Badenfurt, ela falou, o que eu deixo para depois é academia, e assim passa dia, passa outro dia, e passa depois, e nunca chega. Valeu, obrigado. E você, conta aí pra mim, o que que você tá procrastinando, o que que você tá deixando pra amanhã que você já podia fazer hoje?
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0: 3:35.

0: agora 13h48. Boa tarde pra você. Tás bem? Como você tá? Conta aí pra nós, viu? Vai mandando a sua mensagem aí no 99119-2730. Aproveita e responde pra mim. O que você tá enrolando pra fazer que já devia ter feito? Isso é procrastinação, viu? Deixar pra depois. Então conta que eu tô curioso pra saber. Tá valendo hoje uma pizza da pizzaria Dom João. Deixa eu conversar aqui com a Manu lá de Luiz Alves. Manu Bompani, enquanto não começar, manda essa pizza. Tô enrolando pra começar minha dieta. Enquanto não começa, manda essa pizza pra cá. Ah, não sei não. Eu acho que eu não vou mandar a pizza. Sabe por quê, Manu? Porque depois eu acabo atrapalhando, né? Fica ruim, né? Tá bom. Valeu. Oi, Rose Singel, linda tarde de quinta-feira, solzinho, delícia, brilhando sobre a cidade. Abraços, Rosemary Singel, da Itopava Central. Não respondeu a nossa enquete, mas tudo bem, obrigado, viu? Pela mensagem, tá concorrendo ao prêmio de hoje. Rosângela Santos, do bairro Fortaleza, também, né? Pode responder aí a nossa enquete, mas tá valendo pela mensagem, viu? Márcio Toretti, motorista de aplicativo, também tá com a gente. Muito obrigado, viu, Marcião? Quem mais? Ah, o Rubens Passig, ele disse que é cortar a grama, né? Tá enrolando pra cortar a grama, Rubens. Vai com calma, garoto, mas você chega lá, viu? O Cleiton, fala de El. Cleiton Weber, do Garcia, motorista de aplicativo, sempre ligado na clube. Hoje com a minha esposa Fabiana e as filhas Maria Eduarda e Giovana. Se der, manda um alô aí e me bota no sorteio de hoje. Aqui eu tô enrolando pra pintar o meu apartamento. Que coisa, Cleiton. É, pega o final de semana aí, ó. Isso, pede ajuda pra esposa, pras filhas aí. As filhas são pequenininhas, né? Mas tá bom. E aí, quem sabe, né? No final de semana você não termina, mas deixa tudo mais ou menos. Depois, no outro final de semana, você continua. Tá bom, um abraço, viu? Abraço pra você aí, pra Fabiana e pra Maria Eduarda e a Giovana. A Gorete Passos, lá do bairro Progresso. Boa tarde, Adiel. Eu deixo pra amanhã a minha leitura. Quero participar do sorteio. Gorete Passos, bairro Progresso. Valeu, Gorete. Que legal. Que bom que você lê, viu? Tem que ler mesmo, viu? Limpeza dos vidros da casa. É tudo pra fazer em casa. Como trabalho fora, a casa fica sempre pra depois. Quem falou isso foi a Elisete Bernardino. Muito obrigado, ela tá na Itopava Norte, ouvindo a clube, valeu, obrigado, e vocês continuem, tem gente aqui, ó, querendo saber, e você, conta pra nós. Ah, o Jonathan falou, e você, conta pra nós. Vou falar não, Jonathan, não posso, mas eu tenho um monte de coisa, eu odeio fazer a barba, cara, mas aí você fala, pô, tem que fazer, que eu vou sair. Aí, tem mais coisas, lavar louça não é toda noite que dá coragem não, né? Tem noite que não dá coragem, daí você deixa pro outro dia de manhã, mas faz parte. Agora 3h51, boa tarde. Plantão da Clube. Ó, deixa eu trazer uma informação pra você aqui, aos tutores, aquelas pessoas que têm o seu cãozinho, os tutores e seus companheiros de quatro patas, o evento mais fofo e aguardado do ano volta para mais uma edição. A 31ª Cão-Minhada de Blumenau vai ocorrer no dia 19 de julho, às 8 horas, com o início da caminhada às 9 horas da manhã. As inscrições já estão abertas e seguem até o dia 16 de julho, de forma gratuita. A participação deve ser confirmada através do Simpla. Uma hora antes da largada ocorre um evento beneficente, Café Amanhã, alemão tradicional com renda revertida para protetoras e ONGs de proteção. Portanto, caminhada marcada aí pro dia 19 de julho. Leva seu cãozinho pra lá. É. Vai dar uma caminhada. Tem gente que tá protelando, né? Tá procrastinando. Então chegou a oportunidade aí, ó.
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0: 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The Weeknd e Ariana Grande na Clube. Agora 3h52.

0: Eduardo, solteira no mundo. Ficando por aqui numa boa, viu? Volta amanhã a partir das 3, na sequência tem Entre Amigos.
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conta aí pra mim. Não procrastine, não deixa pra depois. Vamos fazer, então conta o que você tem que fazer que tá só enrolando. Enquanto isso, tem música boa na clube. Essa vai pro pessoal da Girafe, tá lá curtindo. Rimais, Selena Gomez, Countdown.

de Blumenau, 4:12.

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0: Entre Amigos Clube, o som no menos é mais pela última vez. Boa tarde, audiência maravilhosa da Clube, boa tarde pra você que tá sempre com a gente, muito obrigado sempre, que legal, que bacana, você continua interagindo, mandando a sua mensagem pra cá, 991192730.
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6: 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Vamos juntos até às 18h aqui na Clube. Agora com Elton John e Dua Lipa.

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3: Que vai em prédio, né?

0: Se ouve na Clube, Ana Castela, é que eu não te esqueci. Tô sabendo. Agora 4h35, ótima tarde pra você. Hoje a pergunta da nossa enquete aqui é a seguinte: o que que você tá deixando pra fazer amanhã que você já podia já tá fazendo, hein? Ah, conta pra nós, ou já ter feito, né? É, tem gente que deixa a academia pra depois, tem gente que deixa a louça pra depois. A Charlene tá passando aqui, falando com a gente, é pensar em sair pela manhã, ainda mais agora no inverno. Valeu, Charlene, deixa pra amanhã, né? Valeu. Oi, sou a Cris da Água Verde, o que eu estou adiando é parar de tomar refrigerante, quero ganhar pizza, juro que eu vou tomar suco. Será? Não sei não, não tô acreditando muito não. Osmar Rove, a minha meta é organizar o quarto da bagunça, fazer uma bagunça organizada. Tá na melhor rádio do Brasil, tá bom demais, né? Osmar Rove, bairro da Velha. A Claudete Silva, da Itopava Central, falou sobre a enquete de hoje, eu tô adiando pra voltar a treinar. Pois é, né? Ela quer voltar a treinar, mas tá adiando, logo estarei treinando, deixa aquele beijão pro meu love, o Rafael. Valeu. O Rafael nunca mais participou por aqui, hein, Rafael? Cadê você, cara? Fala aqui com a gente. O Carlos, minha meta é fazer uma viagem pro Nordeste. Carlos Emílio Puff, da Itopavazinha, quero pizza. A Railane, boa tarde. Confesso que o que eu mais vivo deixando pra amanhã é organizar algumas coisas que vão se acumulando. Sabe aquela tarefa que não demora nem meia hora, mas a gente vai empurrando? Pois é, tô tentando melhorar, porque às vezes o amanhã eu faço vira semana que vem eu vejo, ou mês que vem, talvez. Eu não sei, viu? Valeu, Railane, muito obrigado pela mensagem, viu, Railane? Tô torcendo pra você ganhar pizza hoje também, tá bom? A Cida, boa tarde, Adiel. Lindíssima resposta da enquete é a seguinte: eu não deixo nada pra depois. Só você que tá enrolando pra me dar essa pizza. Beijo no coração, Cida. Ah, pois é, né? Aproveitou, né? A Rose Singel tá por aqui também, né, Rose? Muito obrigado sempre. A Rose disse: eu estou procrastinando uma faxina no armário. A coisa vai ficando pra depois e esse depois nunca chega. Rosemary Singel, da Itopava Central. Quero participar do sorteio. Christopher Davi Rodrigues, do bairro da Velha. Dobrar roupa. Eu também não gosto. Mas tá bom. Rodrigo Souza, motorista de aplicativo do bairro Boa Vista, me coloca pra concorrer a essa pizza. Claro, cara, deixa comigo, valeu, um abraço. O Gilmar Vandoff, da Itopava Central, disse o seguinte: minha esposa tá me pedindo pra trocar a resistência da torneira, já faz umas 2 semanas e eu sempre enrolando, amanhã eu troco. O frio chegou e sobrou pra lavar a louça. É ele que tá lavando a louça, bem feito? Bem feito! 4h38 agora. Deixa eu trazer o João Neves aqui que vai falar com a gente. Fala aí, João.
1: Olá, boa tarde, Adiel.
0: Boa tarde.
1: Aqui é o João Neves, motorista de aplicativos do Salto Norte. Estamos aqui desde a madrugada aí na correria. Eu queria participar do sorteio da pizza. E o que eu tenho que fazer hoje é pagar o seguro do meu carro. Dia 9 venceu. Então, se eu não pagar hoje, amanhã eu tô sem seguro. Isso eu tenho que pagar hoje. Não posso deixar pra amanhã. Tá na Clube, tá bom demais.
0: Valeu, cara. Obrigado, viu? Muito obrigado pela mensagem. Oi.
2: 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Aqui é a Luísa Castro, do bairro Escola Agrícola de Blumenau. Eu gostaria muito de ganhar essa pizza. Manda pra gente.

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0: Do Costa, imagina eu. Agora 4h58, boa tarde. Boa tarde, Maná. Tudo bem, Maná? Tá tudo certo? Boa tarde, Tati. Um abraço pra vocês, estão sempre ouvindo a Clube. A Isis também tá lá ouvindo a gente. Muito obrigado sempre. A Patrícia Cunha. Oi, Patrícia, no Terço Salto, manda essa pizza pra mim, já que a dieta ficou pra próxima semana. Valeu. Ela disse que ela procrastina a dieta. Todo domingo eu digo que na segunda eu vou começar e vou deixando pra próxima. Valeu, um abraço, viu? A Sandra Mara Vetter. Adiel, tudo bem? O que eu deixo pra depois é dormir. Não dá tempo. Queria dormir uma semana inteira. Quero pizza. Valeu. Marilise Frantes, tudo bem? Quero participar do sorteio. A Lise do bairro da Velha tá mandando mensagem, mas não respondeu a nossa enquete. Quem mais? O Ifonso. Fala aí, Ifonso. Tudo bem? Boa tarde.
1: Boa tarde, Daniel. Aqui é o Ifonso, do Hospital Central Blumenau, Santa Catarina. Quero oferecer o programa para minha família, para meus filhos, meus netos, meus genro, minha esposa Ivanil, para vocês aí de rádio, para todos que estão ouvindo. Um abraço, tchau.
0: Valeu, obrigado. A Ivete Machado, estamos ligadinhos na Clube, aqui na facção. Quero participar do sorteio, tá na Clube, tá bom demais. Eu tô deixando pra depois é tirar a minha sobrancelha. Valeu, que coisa, né? Não deixa pra depois não, vai lá, tira um tempinho, vai se cuidar um pouquinho, passa um cremezinho também, mas é aquela coisa toda que mulher adora, né? Ô, Adiel, meu nome é Luciana Ramos, eu moro na Itopava Norte, quero ganhar a pizza. Não deixa pra amanhã pra me dar a pizza, me sorteia. Valeu, o pessoal tá usando isso, né, pra dar uma choradinha, que legal. Valeu, obrigado, viu? Ó, Adenilson, eu tô adiando de incomodar a minha esposa. Mas por que, Adenilson? Me coloca no sorteio, Adenilson Kraus, Velha Central. O Homero participando também, muito obrigado. Adriana da Silva, da Escola Agrícola, valeu. Oi, boa tarde, quero ganhar a pizza pra comer com a minha nora e a neta. Somos muito suas fãs. Sou a Sormelita Maria Castro, do bairro Água Verde. Valeu, Sormelita. A Carla Cristiane Bevian, boa tarde, Adiel. Aqui é a Carla, do bairro Progresso. Gostaria muito de ganhar a pizza. Valeu, obrigado. Juliana, tudo bem? A Juliana Ledra, do bairro da Velha, ela disse que é a dieta que ela tá procrastinando, né? Tá deixando pra depois. Fabiana, da Itopava Central, sempre ligadinha na Clube, esperando ganhar a pizza hoje. A Rosa, do Salto do Norte, disse que ela está adiando arrumar o guarda-roupa. Ô, Rosa. E Denise Marcela, quero ir na academia, mas o frio não deixa. Ah, para. Vai com frio mesmo. Vai de boa. Um abraço pra você, obrigado, viu? O Valtemir Cipriano, motorista de aplicativo, tá sempre com a gente, já mandou um áudio e tá gravando outro. Fala aí, Valtemir.
2: Boa tarde, Adiel. Aqui é o Valtemir, pessoa que eu não ia participar hoje, né?
0: Aham.
2: Não tem um dia que eu não participo.
0: Que bom, cara.
2: Tá na Clube, tá bom demais. Só ouvindo a Clube, curtindo essas estradas aí. Um abraço a todos e uma ótima quinta-feira. Bota nós no sorteio, tá na Clube, tá bom demais.
0: Um abraço, Valtemir. E o outro áudio?
2: Adiel, tô adiando a academia. Academia, tô adiando faz tempo, cara. Mas eu sou obrigado aí.
0: Boa. Valeu.
2: Tá na Clube, tá bom demais.
0: Abraço, ó. Deixa eu só mandar um abraço aqui pra Olga, pro Bento, um beijo do tio da rádio e pra nova integrante da família lá do Jonathan, né? Que é a Nina, uma cachorrinha muito bonitinha. É. Muito legal ela. Gostei, orelhuda. Tá bom, valeu, gente. Daqui a pouco eu volto, depois do intervalo, com as 5 mais clube. É bom demais.
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você ouviu é 5 mais clube e essa foi a grande campeã de hoje, a mais pedida, Henrique e Juliano, seja esse. Antes teve Menos é Mais com Simone Mendes, Pedro Pecado, Mário Murilo Rufi.

0: hoje pra você. Hoje nós temos uma enquete legal, bacana, por aqui. Eu tô querendo saber o seguinte: o que que você tá procrastinando? Ou seja, deixando pra amanhã que você já podia ter feito e ainda não fez? Conta aí pra gente. Deixa eu mandar um beijo aqui para a Luciana Ramos, da Itopava Norte. Quero ganhar pizza, hein? Não deixa pra amanhã pra me dar pizza, me sorteia. O Juan, boa tarde. Me chamo Juan, sou da Itopava Central. Valeu, Juan. Boa tarde, Jorge Santos, Uber do bairro Fortaleza, também concorrendo aos prêmios. A Zenaide Machado Sabino, bairro da Velha, que é pizza. Oi, boa tarde, aqui é Camila Gomes Feijó de Melo, do bairro Progresso, motorista de aplicativo. Eu tô aí rodando na região central de Blumenau e o que eu estou adiando é voltar pra academia. Já estou nessa um ano e nunca volto. Manda essa pizza porque hoje eu tô o dia inteiro trabalhando na estrada. Grande abraço, valeu, obrigado a você, Camila Gomes Feijó, lá do Progresso. Wesley Barros também respondendo a enquete. Eu tô deixando pra depois e sair com os dogs. Tadinho, estão na espera desde o verão. Que coisa, cara. Valeu. Oi, Bruno. Bruno Molina Delanhol. Manda um abraço pra Isabela e Maria Valentina e me coloca no sorteio. A Cris Mingote. Essa foi a melhor que eu vi até agora, viu? Oi, me chamo Cris, do Texto Salto. Eu tô deixando pra depois depilar a perna, já que é inverno, a calça tampa. Me coloca no sorteio. Adiel. Tá dando pra fazer trança já. Que coisa! Que absurdo isso, Cris! Adilson Kraus, tudo bem, Adilson? Tá lá no bairro da Velha Central, tá ouvindo a clube? A Valentina Leal na Nova Esperança, a Edilene no Badenfurt. E quem mais? A Leidiane Sabino. Oi, Leidiane, tudo bem? Minha mãe não mandou beijo pra mim. A Zenaide Machado Sabino. Ô, Zenaide, manda beijo pra Leidiane. Ela tá triste lá, ó. Tá carente. Rosângela Santos. Tudo bem, Rosângela? Boa tarde pra você. Muito obrigado. Continuem respondendo. Daqui a pouco tem sorteio.
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0: 89,1. Tá na clube, tá bom demais.
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0: Eba, estamos entre amigos. Vamos juntos até às 6.

0: Entre Amigos Clube, o Sono Matheus e Cauã com a Laona Prado, admita. Ó, placar da Copa do Mundo, nesse momento estão jogando França e Marrocos pelas quartas de final, né? E a França está empatando com o Marrocos, já perdeu um pênalti, o Mbappé perdeu um pênalti, ele sofreu o pênalti, bateu e acabou perdendo, bateu muito mal, tá 0-0 o jogo, 38 minutos do primeiro tempo. Agora 5:40, mas aqui pra nós, eu tô querendo saber da nossa enquete aqui, eu tô querendo saber o que que você tá deixando pra fazer depois que você já devia ter feito, hein? Conta aí pra nós, o Matheus, quero participar da pizza de hoje, o que eu poderia fazer hoje era tomar banho, mas com esse frio só amanhã. O quê? Valeu, Matheus, um abraço. A Zenaide deu uma risadinha aqui porque a filha dela pediu beijo, né? Ô, Zenaide, manda beijo pra ela, Zenaide. Oi, se possível, tocar uma música da Bonnie Tyler, Total Eclipse of the Heart. Ela nos deixou hoje, mas marcou histórias. Legal. Eu vou ver se sobra um espacinho aqui, eu toco pra você, tá bom? Márcio, motorista de aplicativo, você provina clube. Quem mais? O Jean Quintani. É lá da Itopava Norte, também motorista de aplicativo. A Juliana Barbeta, da Escola Agrícola. Todos ouvindo a clube, interagindo com a gente. Que legal. Daqui a pouco a gente volta com muito mais músicas pra você e o sorteio também, viu?
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0: noite. Tô indo embora na sequência Happy Hour aqui na Clube. Beijo pra todo mundo.
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6: Ave Maria, cheia de graça, o Senhor é convosco. Bendita sois vós entre as mulheres. Bendito é o fruto do vosso ventre, Jesus. Santa Maria, Mãe de Deus, rogai por nós, pecadores, agora e na hora de nossa morte. Amém. E que desça sobre você, sobre o nosso Brasil, sobre nossas famílias, a bênção do Deus Todo-Poderoso, Pai, o Filho e o Espírito Santo. Amém.
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0: 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As tias fofinhas aqui no Happy Hour Club.
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0: Vamos pro nosso bate-papo. Vamos interagindo. Vai mandando seu áudio. Vai participando que no final da hora tem um presentaço pra você. Dedos cruzados. Tô mentalizando. Vai ser seu. Tô aqui sentindo. Vai ser seu. Sim, sim, sim. Você costuma monitorar as redes sociais do seu parceiro, da sua parceira? Oi, Gorete.
2: Olha, eu não costumo ficar pesquisando redes sociais da pessoa que está do meu lado, não.
0: Não, né?
2: É, também não quero que fique pesquisando a minha, tá? Cada tal seu quadrado.
0: Muito bem, muito bem.
2: Tá bom? Me põe nas promoções. Tá na clube? Tá bom demais.
0: Valeu, Gorete. Um beijo pra você. Aquela história, né? Não faça com os outros.

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0: aqui no Happy Hour Club. 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
0: Vamos lá que tá quase na hora. Já já, churrasqueira elétrica Mondial vai ser sua. Tá na sua mão, tá no papo. É sua, tô sentindo aqui, ó. Energia positiva. Boa noite, quem fala?
2: Boa noite, Cami. É Márcio.
0: Oi, Márcio.
2: Do Paraíso, Minas Gerais.
0: Como é que vamos?
2: Eu confio totalmente na minha parceira. Eu não monitoro a rede social dela, não. E ela nem a minha.
0: Tá certo.

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do início ao fim. Nome da música, nome de quem canta, da primeira até a última dessa última edição do dia. E de presente pra você tem multiprocessador Mondial Turbo Chef 9 em 1. 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Claro que você tem que continuar interagindo pelo WhatsApp Clube 61995750118. Conta pra gente, responde.

0: tá bom.
1: Quem fala? Daniele de
0: Oi,
1: São
0: Daniele.
1: Paulo. E olha, Deus me livre monitorar a rede social do meu marido, viu? Acho Maria. Que cada um tem que ter sua privacidade, boa. Cada um seu celular, né? Aqui é clube, tá na clube, tá bom demais.
0: Tá um combinado que não sai caro, Dani. Você arrasou, é isso aí. Manda pra gente, o que você acha?

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marido, enfim, conta pra gente e a gente abre muito bem com o tema do filme As Branquelas. Vamos curtir? Vanessa Carlton, A Thousand Miles aqui na sua clube. Boa noite!

0: coisa a mais. Eu não monitoro as redes sociais da minha esposa, não. Não, porque a gente tem que ter confiança, né?
1: Certo.
0: A gente tem que ter respeito.
1: Com certeza.
0: Se você tá com uma pessoa, a pessoa, né? Tem que confiar nela e vice-versa.
1: Boa.
0: E é isso aí. Um grande abraço, tá na clube.

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